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2: 9:11. 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
1: Israel Rodolfo, Guilherme Benuto.

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1: 10:08.
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2: 11:13.
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2: 4:49.
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1: No programa Bom Dia Goiás, o modão chegando toda hora, todo dia pra você. Oi, hoje é dia 12 de junho, dia dos namorados e claro, dia de ouvir modão no Bom Dia Goiás. Ô, Zé Inácio, vamos ouvir modão, vamos ouvir modão.

programa Bom Dia Goiás, tá por aqui, mandando música, abraçando você, desejando, claro, um ótimo fim de semana e vamos embora. Vai lá em casa passear. Vai, vai, cabelo loiro, vai acabar de me matar. Bom dia pra você, bom dia família. Bom dia 104.9. 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Bom dia, bom dia, bom dia, gente. Vamos levantar. Vamos levantar e ouvir modão. Vamos levantar e ouvir a Rádio Goiás. Olha a hora, 5h15, 5h15.

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1: Mais uma música tá chegando. Bom dia, Goiás, aqui com você. Alô, Raiz Sampaio, alô, Raiz Sampaio. Um abraço, bom fim de semana. 5h43. E a quitandinha tá lá, todo vapor, hein? Até às 7 da noite. Vamos embora.

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12: E no programa Bom Dia Goiás, o melhor da moda é pra você. 6:11, vamos lá, 6:11.

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Obrigado à audiência de vocês aí. 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Olha, o Rony Prado tá ligado aqui. Alô, Rony Prado, alô, Rony Prado. Bom dia pra vocês.

E o Rony Prado quer ouvir uma moda, tá ouvindo aí a programação, valeu, um abraço. Você que tá ouvindo também no trabalho, em casa, no aplicativo. Ah, se tá no site ou mesmo no seu carro aí, mande um recado pra cá. Será um prazer falar com você, saber que você tá ouvindo a programação aqui. Vai mandar? Manda, senhor, manda texto, manda áudio. 349-564-99. Ó, mandar um bom dia também pra turma da usina. Alô, usina Goiás. Alô, usina 100. Você aí que trabalha na madrugada, um abraço também a todos os padeiros, a todos os confeiteiros, a você taxista, mototaxista, motorista de aplicativo, vigilante, que mais, que mais, que mais? Alô, você

no sítio, na fazenda, sempre ligadinho na Goiás, atendendo o Rony Prado, tá chegando essa aqui. 6:14. Ô Rony, bom fim de semana, Rony.

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2: 6:30.
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0: você. Olha pra você que tá por aqui, programa Bom Dia Goiás, um abraço. Ótimo fim de semana. 6:35, eu disse 6:35. Aumente o volume aí.
1: Fabrício Mineiro, tudo bem? Passa uma música aí pra mim, se ver como. Rumo a Goiânia com Leandro e Leonardo. É, pra Alzerino, ofereço pra Márcia Maria, ofereço também pra Andrelino, pra Sidona Gonçalves e pra Romilda da Fazenda Cachoeira, e pra me curtir, pra todos ouvintes que gostarem da música. Tá? Obrigado, bom final de semana. Feliz sexta-feira.
0: Ô, Ledinha, feliz sexta-feira pra você. Bom fim de semana. Que bom você aqui participando do programa. Obrigado, viu? Claro que a gente atende o seu pedido agora com maior carinho. Bom fim de semana, Leda. 16:36. E se você tá ouvindo a nossa rádio aí, quer mandar o recadinho, já manda rapidinho pra cá. Pode mandar, pode mandar. Hoje, 11:30 da manhã, aqui na Rádio Goiás, entrevista com o ex-governador Marconi Perillo. Hoje, 11:30 da manhã. A partir das 11:30, né? Vamos lá então, ó. O que mais que eu vou falar? Ah! 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

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E atendendo o pedido da Leda, vamos lá, Leandro e Leonardo, lá do fundo do baú. Rumo a Goiânia. 6:37.

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0: Maria, programa Bom Dia Goiás tá por aqui. Uai, Zé Inácio, tá chovendo? É porque aqui eu tô fechado aqui, eu nem vejo e nem ouço o barulho da chuva. Tá caindo água aí? Não, São Pedro tá liberando um pouquinho de água pra nós. É, São Pedro, tá ficando bonzinho, hein? Mas manda mais um pouquinho, tá muito pouco. Manda mais um pouco, mais um pouquinho. Vai liberando devagarzinho. Aumenta a quantidade de água pra nós aí. Alô, São Pedrão. É, São Pedro.
1: Bom dia, meu amigo Fabrício Mineiro. Manda uma motora sertanejona boa pra nós aí, meu amigo. O Tiatão, grande pequeno cagrinho, Caíque, grande agrão, Coripim, meu cunhado, minha irmã, que eu lembro, 13 anos, Vascaína. Pra Maria Mo Roberto, lá na Fazenda Mijolim. Pra Dona Dorceira, que mora na rua Copacabana, a Vosa Morgana. Pra Andressa e família. Pra minha netinha, minha riqueza, Ana Júlia. Manda uma dó sertaneja boa pra nós aqui, meu amigo. Tô aqui ativo, hein?
0: Já tá ligado no programa aí, caçula? Um abraço, meu irmão. Bom fim de semana. Olha o Weber Cardoso lá da Serrinha, chegando no programa também. Alô, Weber Cardoso. Alô, Serrinha. Weber, e a chuva já chegou aí? Caiu alguma água aí na Serrinha? Um abraço pra você e todos da Serrinha. 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Alô, Edmilson. 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Moreninha linda do meu bem querer. 7:11. É, ontem chuviscou então lá na Serrinha. E hoje será que...

0: chove mesmo. Vamos esperar essa chuva, hein?
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0: Você que tá ouvindo a Goiás FM aí, quer mandar um recadinho pra nós? Manda aí, tô te esperando. Eu mandar mensagem e claro, pra gente abraçar você aqui, pro programa Abraçar Você, essa sexta-feira.

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0: Rosa Rodrigues. Roda pra mim, com Vitor e Léo. Eu acho que é Borboletas no Jardim que chama, tá bom? Fica com Deus, um ótimo final de semana pra você e todos os seus. Tchau.
1: Ô, Maria Nilza, obrigado, bom fim de semana pra você também. 7h30.

0: hora certa.
1: 7:32.
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Maria Neuza ligadinha aqui no programa Bom Dia Goiás. 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

4 da tarde, aqui tem o programa Batidão. A partir das 11:30, a Goiás FM recebe o ex-governador Marconi Perillo ao vivo nos estúdios da Goiás. É a partir das 11:30. A partir das 11:30, estará aqui o ex-governador Marconi Perillo. Vamos trazer música na parada aqui. Tá chegando Victor e Léo, depois Diego e Vitor Hugo. E ainda Thales Lessa com o Diego e Ah, mas não pode, tem que trocar aqui, tá bom. Vamos tocar então. Vou trazer aquela de Renato e Rafael, pode ser nesse bloco? Tá bom, depois a gente toca aí a do Thales Lessa pra fechar a edição do Bom Dia Goiás. É porque duas da dupla Diego e Vitor Hugo do mesmo bloco não dá, ué. 7:39.

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1: Oi, bom dia!

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0: a previsão do tempo para este final de semana com o Breno Zonta.
1: O fim de semana no Brasil deve ser de chuva nas regiões centro-oeste, sudeste e até em algumas áreas do estado do Paraná. A explicação da Maria Clara Sasaki, especialista em meteorologia da empresa Tempo Ok, detalha onde deve chover mais.
2: Temos a formação de um ciclone no oceano que acaba organizando estas instabilidades no continente. A chuva pode ser volumosa em alguns momentos, especialmente no norte do estado do Paraná, áreas também de Mato Grosso do Sul, algumas regiões do interior de São Paulo. Aos pouquinhos essa chuva atinge o Rio de Janeiro, Minas Gerais e o Espírito Santo. É uma chuva que vai acontecer tanto no sábado quanto no domingo.
1: No fim de semana, todo o centro-sul do país deve ter temperaturas baixas que caem ainda mais a partir de sábado, principalmente no Rio de Janeiro, no leste de Minas Gerais e na capital do Espírito Santo, Vitória. Já na metade norte do país, a expectativa é de um fim de semana de tempo seco em algumas áreas.
2: Temos a presença de uma massa de ar seco no interior do Nordeste, no Tocantins, norte do estado de Goiás. Essas áreas já não recebem uma chuva significativa há pelo menos 2 meses, né? Aquela chuva que a gente chama de chuva agrícola não tem acontecido nestas áreas do Tocantins, interior do Nordeste, norte do estado de Minas Gerais, norte do estado de Goiás.
1: Em grande parte desses locais, a previsão é de bastante calor, com temperaturas passando de 32 graus. Já para outras áreas do norte, a previsão é sim de chuva.
2: Agora, no extremo norte do Brasil, norte do Pará, Amapá, Roraima e norte do Amazonas.

0: Amazonas tem potencial para pancadas de chuva e pode chover também no Acre e em Rondônia, especialmente quando o ciclone, que está lá no oceano, na altura do sudeste, se organizar, ele ajuda a puxar um pouco mais de umidade para os estados do Acre e também de Rondônia.
1: No litoral do Nordeste, o potencial no fim de semana é para chuva fraca, também com temperaturas altas em torno dos 30 graus. Agência Rádio Web, produção e reportagem, Breno Zonta.
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4: 8:23.
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espaços de eventos. Curtiram o programa Amanhã 104 na Rádio Goiás FM. Muito obrigado pela audiência, viu, meu filho?

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0: dia, 9:06, hoje é sexta-feira, já estamos no 12º dia, no mês de junho de 2026. Plantão policial, a verdade nua e crua, tá no ar manchetes de hoje. Olha, vizinha cidade de Itumbiara, um cidadão fez uma falsa comunicação de crime, de furto, para tentar se safar de uma dívida que ele mesmo fez com o jogo. Cidade de Goiatuba, cumprimento de mandado de prisão e ainda acidente de trânsito. Quer saber tudo com detalhes? Sai daí não. Plantão policial só tá começando.
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0: 18. Ah, plantão policial. Tem oportunidade de emprego? Tem, sim, senhor. Confira aí, de repente você pode, né? Depois de ouvir aqui, pode sair empregado. 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Por falar em recado, hoje é sexta-feira e Goiatuba recebe Marconi. Olha, sexta-feira, portanto, hoje Marconi Perillo estará aqui na nossa cidade. Às 10 horas agora, daqui a pouco, lá na Câmara Municipal. Atenção, às 11:30, entrevistas aqui na Goiás FM 104,9. E às 13:30, o ex-governador Marconi Perillo vai estar aqui na cidade, às 13:30, lá na CDL Goiatuba. 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Tem promoção? 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
0: Volta pra cá, Ricardão. Agora na vizinha cidade de Itumbiara. Cidadão, né? Tentou enganar a polícia civil. Ele chegou a registrar uma ocorrência lá, mas né, depois foi desmascarado. Olha, a Polícia Civil Itumbiara apura comunicação falsa de crime e comprova simulação de roubo em Itumbiara. Que coisa, hein? A Polícia Civil, por meio do GEPATRI Itumbiara, sexto DRP, coordenado pelo delegado Dr. Irineu Pesarini, eles apuraram um caso de comunicação falsa de crime e comprovaram.

declararam que a suposta vítima simulou o roubo para justificar movimentações financeiras indevidas. Inicialmente, o comunicante registrou a ocorrência pelo crime de roubo. Ele relatou que estava hospedado em um hotel lá da cidade e que durante a madrugada, ao sair para comer alguma coisa na rua, ele teria sido abordado por dois indivíduos em uma moto, os quais anunciaram o roubo e teriam, na versão dele, subtraído o seu aparelho celular e ainda exigiram senhas bancárias. Só que era mentira. Ele informou ainda que, horas depois, o telefone foi localizado dentro de um bueiro e que, ao verificar sua conta bancária, ele constatou a realização de transferências via Pix que somaram mais de R$6.000. Olha, diante dessa gravidade, né, a equipe do GEPAT iniciou imediatamente diligências investigativas para esclarecer esse fato. No curso da apuração, os policiais civis analisaram imagens coletadas nas proximidades do local do suposto crime e identificaram inconsistências relevantes na versão apresentada. As investigações demonstraram que não houve o roubo, tendo sido verificado pelas imagens que a própria suposta vítima descartou ele mesmo o aparelho celular dentro do bueiro e na sequência retornou ao hotel simulando ter sido alvo da ação criminosa. É o tal do vagabundo, né? Olha, posteriormente a apuração evoluiu e a equipe conseguiu comprovar a falsidade da comunicação, sendo apurado que a narrativa havia sido criada por ele para justificar gastos em plataformas de apostas, inclusive com valores vinculados à empresa em que ele trabalhava. Não deu outra, né? Ele foi preso e com certeza, né, vai perder o seu emprego. 9:15 agora.

Olha, eu já tô de volta, são 9:16. Atenção, oportunidade de emprego, Mercadão da Economia está contratando açougueiro e auxiliar de açougue. E temos também, hoje é sexta-feira, e Goiatuba recebe Marconi. Hoje, sexta-feira, o ex-governador Marconi Perillo estará visitando aqui a nossa cidade de Goiatuba. Às 10 horas vai estar lá na Câmara Municipal, às 11:30, entrevista aqui na Goiás FM 104,9, e às 13:30 vai estar lá na CDL Goiatuba. 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

0: 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Ricardão, volta pra cá, deixa o 2 ligado aqui pra mim, 9:18, deixa eu falar aqui da Marmoraria Silvia Andrade. 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Hora gostosa do Brandão Policial, deixa eu mandar um abraço aqui pra Dona Maria. Ô Vânia, a Vânia é irmã do Celino. Esse tempinho você tá dormindo ainda, Vânia? Celino falou que você tá dormindo até agora, Vânia. Um abraço pra você e pra Dona Maria, pra toda a família, tá bom? O José Alencar, a Dona Maria de Fátima, tá na chácara aí do bairro Primavera. O meu amigo José Alves, a esposa, né? A Dona Maria do Carmo, tá na Tancredo Neves. Obrigado pelo carinho do Rádio Ligado. Meu amigo Tiagão, meu amigo Edilto, a Fátima, né? O pessoal aí, ó, na Avenida JK, tô obrigado também pelo carinho. Quem mais aqui? A Maria do Carmo, tá na Rua Maranhão. Sargento Pessoa, tá no Recreio das Bandeiras, um abraço. O Alan, o Batista, o pessoal aí da Kevin Motopeças, um abraço pra vocês. O Leomar, o Carlos Donizete também tá com o rádio ligado. O Rian, Rafael e Pedro. E ainda o Maurício aqui da Mansão, aqui na Rua Rio Branco também. Pessoal do Lava Jato, do Meleda também tá na nossa sintonia. Engrossando ainda mais o caldo, isso é ótimo, isso é muito bom.
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0: Agora nós tivemos um registro ontem de uma ocorrência registrada pela equipe do Corpo de Bombeiros aqui na cidade. E mais uma vez, acidente de trânsito envolvendo moto. Era por volta das 11:19. Foi na Rua São Francisco, esquina com a Rua Mato Grosso. A ocorrência atendida pela guarnição do Corpo de Bombeiros informa que uma das vítimas, a Ana Clara Alves Teixeira, estava com sinais vitais normais e ainda algumas escoriações. Estava consciente. Quando da chegada da equipe dos bombeiros, foi utilizado o colar cervical e ainda ela foi imobilizada. Já a vítima 2, que é o Celso Honório Martins, ele estava consciente. No momento que a equipe chegou, também foi usado o colar cervical. Ele queixava dores. E ambos foram encaminhados à emergência do Hospital Regional do SUS para receberem atendimento médico. Portanto, essa ocorrência aí envolvendo motociclista e acabaram se envolvendo em acidente de trânsito. Nós tivemos ontem uma ocorrência por parte do 29º Batalhão de Polícia. Cumprimento de mandado de prisão. Foragido da justiça foi preso aqui ontem. Ô Zé Inácio, você tá trabalhando? Um abraço pra você, viu, irmão? Muito obrigado pelo carinho do rádio ligado aí também. Era ontem. Período da tarde, uma pessoa foi presa por força de mandado de prisão, a equipe CPE Alfa, os homens de preto. Eles recapturaram esse indivíduo foragido da justiça aqui na cidade. Após compartilhamento de informações entre a equipe CPE Alfa e também o serviço de inteligência, eles lograram êxito em localizar e prender esse foragido da justiça pelo crime previsto no artigo 147 do Código Penal, oriundo aqui da comarca de Goiatuba. Após ser detido, ele foi encaminhado ao Hospital Municipal, realização de exame corpo e delito, e posteriormente é entregue ao presídio regional lá em Itumbiara, ficando à disposição da justiça. 9:22 agora.

0: 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Olha, na sequência é Eder Lopes, continuidade de Manhã 104. Eu, o Ricardão e a minha produção, nós vamos embora. Aliás, Ricardão, hoje é dia 12, né? Hoje é dia dos namorados. É? Eita, nós mandamos um abraço especial, um cheiro no cangote da minha véia, né? Há mais de 35 anos tá aguentando o Alves Negrão. Ei, dona Merenito, só tem paciência, né? Bom, a sensação do dever cumprido, nós vamos embora. Mas vamos voltar na segunda-feira, se Deus quiser, porque com certeza ele vai querer. Final de mais uma mega produção que tem nome. Plantão Policial, a verdade nua e crua. Sinceridade, dignidade e, acima de tudo, honestidade. Seguindo esses três princípios aí, você pode até não consertar o mundo, não. Mas, com certeza, nós teremos um canalha a menos. Ô, Ricardão, que música que vai tocar depois do encerramento aí? É com o Gustavo Lima? Retrovisor? Então, vambora.
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0: adoro, adoro a sertanejo na boa pra
1: você. Tá gripado?
0: O Teatro é o grande de Cancagri, que é com o grande agrão, Coripim, meu cunhado, minha irmã, que eu nem 13 anos, Vascaína, a Maria, a Roberto, lá na fazenda Mijolim, tá? Andressa e família, tá? Minha netinha, minha riqueza, a Ana Júlia. Mandou uma modora sertaneja boa pra nós, meu amigo, tô aqui ativo, hein?

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3: 9:34.
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0: assinou nesta quinta-feira a ordem de serviço para a construção de 50 casas a custo zero para as famílias carentes. O investimento supera os 6 milhões de reais e, em parceria com o governo federal, encerra um ciclo de quase 40 anos esse tipo de entrega na cidade. As obras começam agora e a previsão de entrega até março de 2027, movimentando também a economia e a geração de empregos no município de Goiatuba.
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2: 10:28.
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0: 11:38.
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0: Mais FM, 11:45, horário tá voando.
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2: 12:21.
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1: Rádio Goiás FM, meio-dia e 34 nos estúdios nesse momento. O ex-governador Marconi Perillo, Júlio Quinan e Adenides Rodrigues. Muito boa tarde, Júlio.
2: Boa tarde, Éder. Boa tarde, Marconi, nosso ex-governador. Uma honra recebê-lo aqui. Boa tarde, Adenides.
3: Boa tarde, Júlio. Boa tarde, Éder. Boa tarde, ex-governador Marconi, hoje pré-candidato ao governo de Goiás. Realmente,

0: muito legal, o Geórtico está chegando aqui também, o ex-prefeito Hermes deve estar aqui conosco também. Mas eu quero, para a gente não perder tempo, porque o andar não, da hora não para, eu já quero fazer uma primeira pergunta para você, Marconi, que é a seguinte. Você já foi governador 4 vezes, você tem uma história construída na política de Goiás. O que é que ainda motiva o homem a buscar um quinto mandato, a buscar realmente a voltar ao governo de Goiás com uma biografia, uma trajetória bonita como a sua?
1: Em primeiro lugar, eu quero agradecer a vocês todos pelo honroso convite para voltar aqui à Rádio Goiás FM 104.9 em Goiatuba. Uma honra para mim também estar aqui, passando essa manhã e parte da tarde em Goiatuba. Agradecer a você, Júlio, entrevistador, ao Adeides, ao Geórtico, que está aqui na mesa, ao Éder, é o que controla a mesa, e ao Tio Camoto, meu velho e querido amigo, que é o proprietário dessa emissora. Também agradecer aos ex-prefeitos que estão me acompanhando, Hermes Traud, Reinaldo e a dona Márcia. Tive a oportunidade também de estar com o Zezinho. Todos eles têm uma importância grande na história de Goiatuba. Cumprimentar principalmente ao ouvinte e ao internauta, que é pessoa, que são os mais importantes numa entrevista dessa, que mandam em vocês e em
0: verdade,
1: nós.
0: Verdade, né? Verdade.
1: Todo mundo me pergunta, me faz essa pergunta nas entrevistas que eu dou. Por que uma nova candidatura? E eu respondo de forma muito simples. Eu não sou político, não sou gestor por profissão, eu sou por vocação. Tem muita gente que é craque em futebol, cantor, médico, fazendeiro, empresário, professor. Deus deu a mim o dom da política, o dom da gestão pública, para fazer o bem. Então, a minha volta é para fazer o bem, cuidar daquelas pessoas que não estão sendo vistas pelo poder público. Tanta gente, só aqui em Goiatuba tem mais de 1000 famílias que não tem casa para morar. Na minha época eu instituí o cheque moradia. Eu fiz aqui mais de 300 casas populares para as pessoas que moravam de aluguel, moravam de favor. Tem tantas mães sofrendo hoje com filhos neurodivergentes, autistas, que tem outros problemas. Tanta gente na fila do diabetes, com problemas renais crônicos, problema de câncer. Isso precisa de um governante que tenha sensibilidade e compreenda a dor das pessoas quando procuram a saúde, para fazer com que a saúde volte a ser o que era. Eu tenho feito um plano junto com os donos de hospitais, que é o seguinte: o que o poder público, os hospitais públicos não puderem atender, nós vamos contratar vagas nos hospitais privados para as pessoas não ficarem na fila das cirurgias, dos exames, porque na doença passou de hora, morre. Não tem conversa, né? Então, estar nos lugares onde as pessoas estão e que mais precisam do poder público é o principal objetivo. Fazer o bem a essas pessoas, entregar. Os nossos governos foram governos de entregas. Por onde eu passo, as pessoas reconhecem, falam, não precisa nem de eu falar o que foi feito, das casas que foram feitas, dos sistemas de esgoto, de vapo, de tego, de estradas que foram pavimentadas, e que mesmo a quantidade enorme de rodovias que a gente reconstruiu daqui para o Panamá, daqui para Joviana e Vicente Novo, daqui para Luândia, fizemos de
0: Venda Seca
1: para Porteirão, foram 63 quilômetros, de Marcianópolis para Porteirão, enfim. Eu ajudei pra caramba, quando era governador, a viabilizar a duplicação de Goiânia e Tombiara, que beneficia aqui. Então, independentemente das grandes obras, uma estação de tratamento de esgoto, sistema de esgoto daqui que a gente fez à época, a gente precisa olhar, ter esse cuidado de olhar para o funcionário público que atende o público e precisa ser valorizado. Precisa de olhar para as pessoas que precisam de uma boa educação, de uma boa saúde, que precisam de serviços públicos, que precisam da mão do Estado para ajudar naquilo que ela mais precisa. Então, a minha pré-candidatura e a minha candidatura terão esse objetivo: estar onde o Estado não está hoje, cuidar dos considerados invisíveis aos olhos poderosos. Porque o Goiás pode mais. As pessoas às vezes acham que tá bom. Nós fizemos uma revolução no nosso período. Estruturamos o Estado, modernizamos, apoiamos para valer o agro, apoiamos a industrialização do Estado. Mas Goiás pode mais. E é por isso que eu entro nessa história. Ainda me considero novo,

0: cheio de energia e com uma disposição enorme, e com a vantagem, agora mais experiente.
1: Ótimo, excelente, governador. Eu tenho duas perguntas em uma para fazer, e eu vou ser mais, vou tentar ser o mais breve possível, Marconi. Porque em 1999, quando você assumia o governo, Goiás era um, né? A gente tinha um Goiás. E naquele momento, você foi considerado por todos os veículos de comunicação, um ano depois que você já estava no governo, como o destaque do Brasil. Você colocou Goiás definitivamente no mapa do Brasil, modernizou o estado, exportou ideias, exportou tecnologia, dispensa, né? Isso para encurtar. A pergunta é: Goiás, o sul de Goiás nunca tinha tido um olhar tão carinhoso como o seu aqui, Goiatuba, região aqui de Tumbiara, aqui para nós. De onde veio essa vontade de querer olhar para o sul de Goiás?
0: Felizmente, eu olhei não só pelo sul, Júlio, eu olhei pelo estado inteiro.
1: Claro.
0: Eu tô andando agora cidade por cidade, cidade pequenininha, cidade grande.
1: É só
0: para
1: dizer que os outros não olhavam, tá?
0: Mas eu sempre tive a compreensão seguinte: o governador tem que ter rotina, tem que ter disposição para trabalhar muito, tem que dormir pouco, trabalhar de domingo a domingo, tem que ter planejamento, tem que ter boa equipe e tem que querer fazer. Tem que ter criatividade. Quando não tinha dinheiro, era criatividade para criar a universidade, para criar o Renda Cidadão, o Banco do Povo, para criar os colégios militares, para criar o salário escola, a bolsa universitária. E à medida que nós fomos arrumando as coisas, viabilizando o dinheiro com a economia, pagando em dia os funcionários, pagando 13º no mês do aniversário, etc., valorizando as carreiras, e que a gente foi conseguindo o dinheiro, nós fomos também estruturando o estado com as grandes obras. Pra você ter uma ideia, Goiás só tinha 12 usinas de álcool e açúcar. Nós deixamos com mais 26, 38. Goiás não tinha fábricas de carro, não tinha fábricas de medicamentos. E nós fomos trabalhando de alimentos, nós fomos trabalhando para viabilizar essas coisas. A gente não tinha nenhum instrumento para investir na tecnologia, nos parques tecnológicos. A gente foi fazendo isso quando eu criei a FAPEG. A gente não tinha faculdade no interior. Aqui tinha faculdade municipal. Eu ajudei muito com a bolsa universitária. Mas nós criamos a Universidade do Estado e levamos para 40 regiões. 71 colégios militares, 150 escolas padrão século XXI. Goiás tinha um PIBzinho naquela época de 17 bi. Quando eu saí, tinha 250 bi de PIB. Né? As exportações explodiram. Eu consegui erradicar a aftose. Com isso, nós começamos a exportar carne. Diminuímos o imposto da carne, dos produtos primários. E isso foi criando um movimento, uma onda. E fomos criando os programas também, que serviram de modelo para o Brasil. Mas isso se deu por conta de muita inventividade, criatividade e trabalho. Eu costumo brincar, mas falando sério, só tem um lugar onde o sucesso chega primeiro que o trabalho, que é só no dicionário. Fora isso, se a gente não suar, transpirar, correr atrás, as coisas não acontecem. Nenhum governador consegue fazer as coisas só no gogó, só na narrativa falsa, só trocando o nome de obra dos outros. Você faz as coisas se você tiver planejamento e tiver garra. E foi o que eu procurei ter ao longo do tempo. E, claro, com visão de futuro e olhando para as cidades, para as regiões. Como é que eu iria deixar Goiatuba de lado, sabendo da importância estratégica, geográfica de Goiatuba no estado, no contexto do estado? Da importância econômica, da importância social de Goiatuba, nessa região sul e no estado como um todo. Goiatuba há décadas é uma cidade importante. Então eu foquei, como eu foquei em Tumbiara, como eu foquei em Morrinhos, foquei na região inteira, né? Bom Jesus, em todas as outras cidades. Nos meus governos não tinha essa história de ser cidade pequena ou grande. Todas elas foram olhadas, né? E o resultado está aí. A gente avançou demais, Goiás virou modelo. Hoje fala-se que Goiás está muito bom, tá mesmo, mas foi investido. A polícia não tinha carro. O policial ganhava menos de um salário mínimo. Não tinha armamento. Não tinha curso superior, não tinha promoção. Nós deixamos a polícia de Goiás com o melhor salário do Brasil. Eu fiz concurso para 10 mil policiais nas 5 forças. E agora a gente tem uma polícia diferente, mas uma polícia desmotivada hoje, porque não tem mais a valorização que tinha na minha época. Se a gente não fizer concurso imediatamente,

0: ganha mais 5.000 policiais, daqui a pouco a gente vai ter muito problema. E é claro, investir em tecnologia em todas as áreas. Hoje, com a inteligência artificial, ou os governantes investem para valer nos parques tecnológicos, nas cidades tecnológicas, na formação do jovem, ou a gente vai ficar para trás.
1: Fernando, é importante a gente ressaltar uma coisa aqui. Sem dúvida nenhuma, a educação, a segurança e a infraestrutura nos seus governos provocou uma revolução em Goiás, né? Mas tem coisas que você trouxe dentro dos seus governos e que para mim fizeram uma diferença, porque isso rendeu dinheiro, porque ninguém faz o que você conseguiu fazer sem dinheiro, tanto que você falou da questão do PIB de 17 para 250 bi, que foi a questão de abrir as portas do estado para o mundo inteiro, né? Você foi o cara que lá no início do seu governo eu estava acompanhando desde o princípio. Eu lembro que você criou realmente uma secretaria de indústria e comércio muito forte. Você tinha um cara à frente do programa de levar Goiás para o exterior, muito inteligente, para mim uma das cabeças mais inteligentes do estado. E qual que é o pulo do gato agora para a gente fazer um upgrade nesse estado? Que tá bom, mas que tem espaço para melhorar.
0: Tá bom, mas pode piorar.
1: Pode piorar também.
0: E pode piorar por duas razões que eu vou te dizer aqui agora.
1: Porque o que tá bom, a gente sabe que é fruto do que você iniciou lá atrás.
0: Nenhum fruto cresce se você não plantar árvore lá atrás.
2: Eu posso
0: se você não plantar a mudinha.
2: Adendo do Marconi pensou o estado pela primeira vez 50 anos à frente. Então, assim, isso é mérito seu. Inclusive, é uma coisa que a gente precisa comunicar aos jovens que estão chegando, que não conhecem a história de Marconi. Queria que você falasse também sobre isso. Exatamente.
0: Mas quando eu digo que pode piorar, que pode mesmo. Vocês são aqui de Goiatuba, uma região altamente produtiva e fortíssima no agro. O agro aqui pulsa. Só que a gente está vivendo talvez uma das piores crises do agro nas últimas 3 décadas. Quando eu fui governador, eu assumi o governo com 35 anos. Havia uma crise no agro. E aí, os produtores do agro resolveram fazer o caminhonaço como protesto pela securitização lá em Brasília. Os organizadores desse caminhonaço chamaram todos os 27 governadores. Só eu compareci. E o presidente da República era do meu partido. Eu fui lá, subi no caminhão e defendi o agro. Os produtores venceram a queda de braço e o Fernando Henrique fez a securitização. Eu levei uma geladeira naquela época, uns 3 meses. O governo não queria me receber porque eu fui lá. Mas eu tinha que ir, eu sou do estado do agro. Quando chegou o Lula, ele deu uma recuada nessa coisa da securitização. Aí fizeram o tratoraço, foi maior ainda. Chamaram de novo todos os governadores. Eu tinha sido reeleito. Só eu e o Blairo Maggi fomos lá na Esplanada. O resto ninguém foi. Mas eu tava lá defendendo o agro. O agro tá passando por um momento dificílimo. Muita gente na recuperação judicial, muita gente com dívida no Banco do Brasil e nos outros bancos, porque a soja despencou, os insumos subiram demais. O imposto no Brasil, aliás, os impostos no Brasil são altíssimos e o juro no Brasil é o mais alto do mundo. E a gente ainda tem as guerras.
2: Exatamente.
0: Ucrânia produz fertilizante.
2: Geopoliticamente.
0: A gente depende. A gente tem o Estreito de Hormuz como combustível. Então, assim, guerra no Irã, uma tragédia. Nós vamos precisar de um líder forte, como governador de Goiás, que possa trabalhar com os outros governadores com o governo federal, forçar o governo federal a fazer rapidamente uma nova securitização. Se a gente quiser que o agro continue carregando Goiás e o Brasil nas costas. 70% da economia goiana depende do agro. Não é só da agricultura,
1: e mais de
0: pecuária.
1: 30 do país.
0: Mais as máquinas, os insumos, as cadeias todas são, o comércio depende do agro. Então, essa é uma questão. O outro problema que nós vamos ter que enfrentar e vai depender de um líder em Goiás, é a questão da industrialização. Todo mundo quer indústria, mas o que pode acontecer é, além de não vir mais indústria, é a gente perder as que a gente já tem. Porque com a reforma tributária, vão acabar os incentivos fiscais. O produzir que eu criei, o fomentar que o Iris criou lá atrás. Se isso acabar, e o governo de Goiás não fez nenhum movimento para evitar isso. A Amazônia se uniu e segurou os incentivos.
2: A gente já está vendo sintomas de sucateamento aí.

0: industrial de Goiás.
1: Se nós não trabalharmos duro para mudar essa história, estados como Goiás, Mato Grosso do Sul, os do Nordeste, Espírito Santo, Santa Catarina, vão dar ré. Porque um industrial, para ele fechar a planta dele, deixar a planta, levar os equipamentos e a produção para outro estado, é daqui para ali. Não muda de camisa. Então a gente tem problemas que vão ser enfrentados. Nós vamos ter esse ano um déficit fiscal, um déficit primário, aliás, de mais de 7 bilhões. É o descompasso entre o que vai arrecadar e o que gastou. Isso vai ser um problema para Goiás também. O governo está escondendo isso a sete chaves, mas isso mais dia, menos dia vai estourar. Então a gente vai ter muito problema e vai precisar de um líder que tenha experiência e que recrute uma boa equipe e enfrente esses problemas, né? Então, você disse, olha, pode melhorar. Eu quero melhorar e vou trabalhar duro para melhorar. Mas se a gente bobear, anda para trás.
2: Perde o que já tem, né? Marconi, eu peço de licença aqui, porque se eu não falar isso aqui, eu vou apanhar do Divino Barcelos. Ele pediu para te falar isso aqui. Ele pediu, ó, fala pro Marconi que ele deu para Goiatuba 302 casas no Recreio dos Bandeirantes, 45 casas no bairro Maranata e escriturou no Recreio dos Bandeirantes 96 casas, que era uma situação, uma pendência que já vinha há anos. Ele pediu para falar isso aqui, tá falado, viu, Divino?
1: E aniversariante hoje, hein?
2: É.
1: Parabéns, Divino, meu amigo da primeira hora. Agora, quando eu falei que aqui tem hoje mais de 1000 famílias sem casas e que eu quero ajudar com cheque moradia, é porque eu já fiz. Eu já tenho a experiência de fazer. Eu quero ajudar as pessoas que precisam da sua casinha para morar, daqueles que precisam de melhorar a sua casinha com cheque e reforma. Por isso que eu falei desde o início sobre isso.
3: Governador, eu queria fazer um pedido especial para Goiatuba. Goiatuba hoje é uma cidade quase 100% do agronegócio. E essa questão do agro, que é muito forte, que gera emprego, mas nós temos um clamor muito grande. O senhor, quando assumiu o governo, nos contemplar com novas empresas. Nós estamos falando de empresas, vai ter essa dificuldade aí da questão da reforma tributária, as empresas vão voltar para o lugar de origem, porque elas precisam ficar perto do consumo, enfim. Hoje a gente tem um parque que é um distrito industrial e a gente não tem nenhuma empresa, a gente não consegue. Então sempre que teve, era invasão, era cheio de demandas, e se o senhor tiver essa capacidade de falar com empresários, sei que o senhor tem todos os empresários do Brasil e conhece tudo na mão, nos dá essa oportunidade, trazer umas empresas pra gente gerar emprego, tirar essa questão só do ar, porque tá sofrido, todo mundo tá tendo dificuldade aqui. É isso.
1: Ô, Jorto, vocês todos sabem que eu fui um caixeiro viajante quando governador. Eu fui no mundo inteiro atrás de empresa. Eu tava em São Paulo a cada 15 dias para buscar empresa para Goiás. E eu não vou titubear em buscar de novo. Claro que a gente vai enfrentar esse desafio que eu já acabei de falar, mas eu vou à luta. Agora, era fundamental Goiatuba ter um filho de Goiatuba na Secretaria de Indústria e Comércio, porque é lá que bate a porta os empresários. E tendo, é muito importante, e eu quero fazer esse compromisso de levar para o governo um filho de Goiatuba, uma filha, para me ajudar na indústria e comércio. Porque está ali, chegou o empresário, olha, vamos ver Goiatuba. Os incentivos eu vou dar, todos os que precisarem, tudo que for preciso, inclusive infraestrutura para trazer empresas, mas tem que ter gente lá, porque o governador não dá conta de olhar sozinho.
4: Nós temos um problema em Goiatuba, que apesar de nós termos uma das maiores áreas de distrito, a gente tem uma questão de que lá não tem energia. Nós já perdemos empreendimentos aqui porque a concessionária que hoje é responsável pela energia em Goiás só colocava energia lá se a empresa bancasse
3: carga, né?
4: A estrutura de investimentos lá, e as empresas obviamente correram disso. É possível que Goiatuba, o governo de Goiás, num virtual governo seu, tenha essa infraestrutura?
1: Eu já cheguei à conclusão que para resolver essa questão das demandas por energia, principalmente na região sul e sudoeste, vai ser fundamental que o governador cobre da Agência Nacional de Energia Elétrica, que cobre e determine a concessionária que invista mais ainda do que está investindo. E o governo de Goiás vai ter que aportar dinheiro também como subsídio para atender as demandas que estão reprimidas nessas regiões produtoras de Goiás, como é o caso de Goiatuba.

0: pergunta aqui do de alguns amigos que mandaram aqui para mim. Estão perguntando aqui como é que tá a sua relação com as lideranças de Goiatuba.
1: Olha, eu tive aqui relação com praticamente todos os ex-prefeitos. Começando pelo seu Jairo, doutor Ailton, depois o Hermes, que me apoiou na primeira hora em 98, o Godofredo, que foi um grande amigo e parceiro, Reinaldo, Fernando, tive também uma relação respeitosa com o Marcelo, que era adversário, mas eu nunca persegui, e por último com o Zezinho. Tive uma relação também excelente com o Zezinho, que foi um grande prefeito, como esses outros também foram. E tenho contato com vereadores aqui, hoje a vereadora Priscila foi lá.
2: Sim.
1: O vereador Filho também me recebeu.
2: Obrigado pela presença e nas horas da casa.
1: E tenho contato com muita gente da minha época, pessoas que. Buró. Eu fui colega do Buró, Saburo Hayazaki.
3: Na Assembleia, né?
1: Quando eu cheguei lá em 91, na 41ª legislatura, o Buró chegou junto comigo. Ficamos amigos. Então tem um monte de pessoas. A Lourdes esteve comigo hoje.
3: Na câmara hoje.
1: A Lourdes esteve comigo hoje lá na casa do padre. Enfim, eu tive hoje reunião com pastores. Quer dizer, eu sou uma pessoa muito aberta. Eu tô vindo aqui, não só para dar essa entrevista, mas eu tô vindo aqui para escutar as lideranças em relação ao que Goiatuba vai precisar para colocar no plano de governo, né? Já levantei o problema das casas, tem a questão da conclusão do anel viário, por causa do fluxo de caminhões no centro da cidade, tem a questão de ajudar a prefeitura quanto ao hospital, para transformar o hospital em hospital escola, tem a questão da indústria, da industrialização, a questão de emprego, né? Do agro, enfim, muita coisa me foi trazida hoje, apoio às instituições, como as igrejas, por exemplo, nos programas sociais que elas realizam.
0: Fantástico. Ah, não, a gente poderia ficar aqui, né?
3: Tem uma colocação?
2: Eu queria fazer uma colocação e um pedido. O senhor, como futuro governador, o senhor estando em posse do governo, a gente teve uma notícia essa semana no município, uma notícia que abalou o comércio também, os produtores, assim, porque a gente, nascido e criado aqui, toda a vida a gente participou da exposição agropecuária do município, Marcos.
0: É verdade.
2: E esse ano aí.
0: Polêmico esse assunto.
2: Polêmico. E o município não vai fazer a festa agropecuária de Goiatuba. Como é uma festa histórica, todo mundo do estado conhece, uma festa do comércio.
0: Tradição, né?
2: Tradição. E se o senhor, um ano que vem, como governador, nos ajudaria a fazer essa festa, se o senhor tinha condição de fazer essa festa, ajudar a gente nesse sentido? Porque é a população, não é eu falando não, né? Mas é a população que gosta demais, enfim.
1: Ah, eu quero aqui registrar mais uma vez a presença da vereadora Larissa, que esteve lá hoje, nessa pergunta anterior aí, né? Eu agradeço muito a ela e ao vereador Figue. Bom, quando eu assumi o governo, no começo de 99, o governo do estado não ajudava nenhuma exposição agropecuária. Quando o Hermes me procurou para pedir ajuda aqui para fazer a exposição de Goiatuba, o Hermes Traug. E eu comecei a ajudar. Eu me encontro frequentemente com esses cantores famosos, todos daquela época, alguns mais novos, e todos eles agradecem porque nós colocamos as exposições no calendário do governo do estado, apoiando. As prefeituras precisam de ajuda do governo. É muito caro. Que eu vou fazer é recriar o circuito das exposições agropecuárias com a ajuda financeira do governo do estado. Aporte financeiro para que as pessoas tenham o direito ao lazer, ao entretenimento. As pessoas gostam das feiras agropecuárias. Então, eu quero dar essa palavra aqui de compromisso. No ano que vem, as exposições todas terão o apoio total do governo do estado.
2: Obrigado, Marconi.
0: Obrigado, Gerorton. Marconi, a gente já está chegando ao final, mas eu quero jogar mais um tijolinho aí nisso tudo aí que foi falado, Marconi. Vou puxar a brasa agora pro meu lado, porque como eu venho da cultura, né, do cinema, o Marconi, a gente dessa área da cultura tem uma gratidão imensa ao Marconi, porque ele foi o primeiro governador que olhou com carinho, com atenção para essa parte da cultura no estado inteiro. Eu lembro do FICA,
2: vários outros.
1: Várias
0: coisas, né? E enfim, o Marconi, ele realmente catapultou a cultura em Goiás.
3: Tem falando um tanto de título que você já ganhou com esses filmes, eu não.
0: Graças a Deus. Aí,
1: quem tá aqui hoje é o Alberto.
0: O Alberto Araújo tá aqui?
1: Tá.
0: Então, pô, meu amigão, trabalhei com ele no último filme dele agora, né? O Voo do Anjo.

0: gente tem uma parceria muito grande, adoro o Roberto, vou conversar com ele. É, mas a gente está chegando ao fim, Marconi, o microfone é seu, a Rádio Goiás FM agradece demais a sua presença, né? Para nós aqui é uma honra realmente ter você aqui, e você tem aí os microfones abertos aí para fazer as suas considerações.
1: Foi bom você tocar nessa questão da cultura. Cultura é muito importante para um povo. Eu vou voltar também a apoiar não só as exposições, mas todas as artes, como eu sempre fiz, apoiar para valer a cultura, bandas, orquestras, festivais, e todas as manifestações. O ensino para crianças e adolescentes aprenderem, né, as artes de uma maneira geral. Isso eu vou, se Deus quiser, voltar com tudo novamente. Com dinheiro, inclusive.
0: Precisamos, né? É promover esse resgate cultural.
1: A gente tinha 0,5% para a área de cultura, cortaram. Cortaram os 2% da UEG, acabaram com os 2% da UEG. Por isso que a UEG já fechou mais de 20 unidades. Mas, enfim, eu quero agradecer a você, Júlio, você, Adaídes, a você, Éder, ao Georton, que está aqui na mesa, e ao Tim Okamoto, meu velho parceiro, meu velho amigo. E principalmente aos ouvintes, internautas, foi muito bom conversar com vocês. Uma pena que o tempo passa, né?
0: É.
1: E eu também tenho outros compromissos aqui, depois eu tenho que voltar para dar outros compromissos.
0: Mas teremos outras oportunidades.
1: Teremos outros. Mas fiquei feliz de conversar sobre assuntos que são importantes para o presente e para o futuro de Goiatuba. Um abraço muito afetuoso a vocês, muito obrigado pela oportunidade.
2: Obrigado, viu, governador, pela presença. E não posso também deixar de agradecer as pessoas que nos acompanham aqui, que deram todo suporte pra gente, a Lourdes, a dona Fátima, o Hermes, o Reinaldo, o presidente Ricardo, o Rafael, os ex-prefeitos, os candidatos a deputados federais estão acompanhando, a comitiva, toda a comitiva, o Tião Camoto, você, o Deus, você, Júlio. Um grande abraço aí, tamo junto aí para o
0: Obrigado. Obrigado, Jorge.
3: Obrigado, Jorge. Obrigado, Marconi, que Deus continue te abençoando nessa caminhada, né? Porque o estado é grande, então você vai ter que andar muito ainda. E também, obrigado, Éder, pelo trabalho aí, pelo apoio no seu programa, que abrindo os microfones da Goiás pra gente.
4: Na sequência está chegando a Lidiane.

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2: 1:02.
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2: Santana, assim nasce um bêbado. Esse é o Super Tarde de hoje, né? Começando mais.

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2: 1:38.
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3: 2:29.
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0: dura só um dia, tá? Só um dia na semana e é hoje que tá acontecendo.
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0: Mais uma de Jorge Matheus e

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0: 3:25.
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1: Diego e Vitor Hugo!
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0: demais. Bom demais.
1: Zé Ricardo e Thiago, cerveja melhor que você. Foi a última de hoje, tá? Tony Mora volta amanhã ao meio-dia nas inesquecíveis da Goiás FM. Você ouviu também por aqui Israel e Rodolfo, greve de beijo. Como eu disse, eu volto amanhã. Você continua ligadinho por aqui, porque daqui a pouco tem o Fabrício Mineiro com Batidão Sertanejo. Tá com muito mais música boa pra você.

0: moro lá trabalhando. Pai, feliz aniversário, muitos anos de vida, saúde, muita paz, muita coisa boa na vida do senhor. Eu amo muito o senhor, viu? Muito demais mesmo. É, são os votos não só meus, mas claro que meus, da Marina, da Alice, do Gustavo e de toda a família, viu? Nós todos amamos muito o senhor. Feliz aniversário, pai. Com essa eu vou encerrando o programa, gente. Um beijo, um cheiro e até amanhã. Tchau.
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0: ao vivo, sexta-feira, hoje 12 de junho. Minha amiga Juliana Malaquias chegando junto comigo, tava aí esperando o batidão. Obrigado, Juliana. Boa tarde, vamos lá. Tava aí esperando o programa, né? Ei, coisa boa. Vamos até às 7 da noite, trazendo o melhor da moda pra você. Hoje é dia do namorado, hoje é dia do namorido. E aí, já comprou o presente? Já gastou um cascai? Já comprou o presente do amor aí? Pois é, uai, se você não comprou, tem que comprar, ainda dá tempo, hein? 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É, uai. Agora, se o dinheiro não der pra comprar aquele presentão, pode comprar uma lembrancinha que ele vai gostar também. Aí a sua amada vai adorar, viu? O importante mesmo é sempre lembrar, não esquecer. E claro, não pode deixar de chamar pra logo mais à noite dar aquele passeio, né? Pois é, levar a patroa pra sair um pouco de casa. Tem que sair de casa, sair da rotina e todo mundo ser feliz. E vamos embora, minha amiga Juliana Malaquias. Ó, telefone da rádio liberado 34956499. Pode chamar, pedir, gravar o áudio, mandar o texto. Chama, chama, chama. Alô, supermercado vencedor, obrigado, Quitandinha da Lu, um abraço, vamos lá, quem mais? Opa, Solar Magazine, Flor de Lis, a turma lá do Daniel Locar, pra quem que a gente manda mais abraço também? 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Vamos sacudir que o batidão chegou!
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0: olha, olha, você tá por aqui no programa Batidão. Vamos lá. 4h23. Ah, nós tem que chamar daqui a pouquinho. Tá bom, daqui a pouco nós chama o Éder lá da Solar Magazine. Olha, o programa Batidão tá por aqui, aguardando você, sua mensagem, aquele pedido que você faz todo dia, sabe? Pois é, manda aí pra gente poder abraçar você, né? 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Ah, Diogo, vamos trabalhar, fi. Sexta-feira, 12 de junho. Dia dos namorados. Dia dos namorados, hein? Tá pensando, como é que fica as amantes nesse dia dos namorados, hein? Pois é, agora, vixe, vai ter que comprar presente pra todo mundo, será? Eita coisa, hein? Aí liga pra uma, fala, amor, eu te amo, feliz dia dos namorados. Liga pra outra, fala, eu te amo também. Aí liga pra mulher atual, fala, eu te amo também. Vixe, Maria, ama todo mundo. Vamos lá, Solar Magazine aqui no programa Batidão.
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2: 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E uma ótima tarde para você ter curtido o programa Batidão Sertanejo.

vamos embora aqui no batidão e vamos em frente, porque a tarde é todinha nossa na festa sertaneja. E estamos na Goiás. 4:30, 4:30, 4:30. Acerte o seu relógio aí, 4:30. Ô, mandou um abraço pessoal da construção civil. É, todo mundo tá aí trabalhando. Tá esperando a hora de ir embora pra receber o cascai, né? É porque muita gente recebe hoje na sexta-feira. Aí a turma acha bom. Ó, um abraço pra vocês aí. Continue no programa Batidão que cê é bom. Ô Baianinho, setor Bougainville. Ô Baianinho, você vai trabalhar não? Vou, para de dormir, rapaz. É 4:31. Nossa senhora, esse homem dorme demais, véi. Vive caindo da cadeira lá, tanto dormir. Fica cochilando, levanta cedo, né? Levanta cedo, aí fica lá dormindo lá, na cadeira. É, Baianinho! Olha, logo após o comercial, vou trazer muito mais aqui. Tem o Eduardo Costa, tem o Paulo Pires, tem Bruno Marrone. Deixa eu ver quem mais. É, tem Gian Giovanni. Ah, é mesmo! Ô, Max. Não, filho, agora é só mês que vem, coitadinho de mim. Agora você é hoje, né? Olha, você pega o cascai aí, hein? Nossa senhora, rapaz. Então hoje nosso amigo Zoreia faz o vale pra você.

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2: 4:33.
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0: Caçulim Bira aqui no programa também. Alô, Caçulim Bira, bom fim de semana pra você. 7 para 5, você tá na Goiás, tá no batidão.
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3: E de volta aqui no programa Batidão. 104. Um minuto para 5, bom fim de semana para você. Valeu, bora lá.
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3: Direto do comércio, o Éder tá de volta. Vamos ao vivo lá pro Mercadão da Economia. Alô, Éder, boa tarde, bora lá.
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3: E a música continua. Bora lá, 5 horas, 1 minuto.

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0: mais uma linda música que o programa Batidão toca pra você, do Eduardo Costa. 1º de abril, 5:16.
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7: Até às 7 da noite tem muita moda, muita música pra gente ouvir aqui no programa Batidão, na sexta-feira. Hoje, dia 12 de junho. 5h22, eu disse 5h22 e a gente.

coisa boa, Mando Moreno e Ginegino. Submisso a você. 5h35 aqui no nosso batidão. Ó, até às 19h tem muita moda pra gente ouvir na festa sertaneja aqui. E mas tem muita

você. Você quer mandar um recado pra cá? Manda, chama aí no zap. Fala com a gente aqui no Batidão. 34956499. Será um prazer atender você, atender todo mundo aí. Alô, Quitandinha da Lu. Alô, Supermercado Vencedor. Lourdes, Solar Magazine. Todo mundo que tá ouvindo o programa, o meu muito obrigado.

0: depois do comercial vou tocar Gian e Giovanni, Paulo Pires, Bruno Marrone e ainda Gilberto e Gilmar. 5:36.
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3: 5:37.
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aqui no programa Batidão, todo dia é modão pra você. Ou amanhã tem o jogo da seleção, né? Amanhã 7 da noite. É, amanhã também muita moda no Batidão às 4 da tarde. Ô Marcos Vinhal, lá no Bom Bife. Ô Marcão, você tá bom? Ê Marcão, sabe o que vocês têm que fazer aí pra nós? Aquelas pelinhas, as pelinhas de porco temperadinha. Pensa só, hein? Uma pelinha de porco temperadinha, daquela saborosa mesmo. Aí coloca um limãozinho, coloca uma pimentinha, coloca um sal. Ai, mal trem fica bom, hein? Marcão, Marcão, tem que ter aí pra nós. Um abraço pro Marco Vinhal, Marcos Vinhal e toda a galera lá do Bom Bife, trabalhando e ouvindo o Batidão. Batidão, esse é bom, Batidão, esse é bom. É bom porque

Bougainville. Alô, Baianinho, alô, setor Bougainville. Falei, Baianinho, quando soma assim, ó, que tá dormindo. Dorme, mas dorme mesmo. Acho pra ele levantar agora só lá pras 8. É, dorme mais do que trabalho, velho. Como é que ganha dinheiro desse jeito? Ê, Baianinho. Alô, setor.

Zezé de Camargo. Depois, João Paulo e Daniel. E ainda vou trazer uma de Milionário e José Rico. Venha pro batidão você também. A festa boa tá por aqui. 6:05.

0: e olha pra ele.
1: Mas... olha, foi só falar do nome dele, ele apareceu, não tá dormindo não. Achei que o baianinho tava dormindo lá, não tá não, aí. Tá trabalhando. Jesus, que coisa boa.

0: Ele tá trabalhando. Baianinho, aproveita. Já que você vende tanta porção aí, Baianinho, sabe o que você tinha que vender também, hein? Vou falar pra você. Essas porção de pelinha, rapaz. Essas pelinhas temperadinhas, sabe? É, as pelas temperadas. É gostoso. Muita gente vende aqui na cidade, né? Vários açougues aí vende. Tem açougue que vende, supermercado que vende. Pro fim de semana, ainda mais amanhã no jogão da seleção, que é bom, hein? Tomar uma geladinha. E vamos de modão pra você, Zezé de Camargo e Luciano. Não, o Luciano não canta nessa não, né? Só o Zezé de Camargo mesmo. Tá bom. E Sammy Rico. Eu quero mais. Eu ouço a Goiás. E o torneio de sinuca, Baianinho? Cadê o torneio de sinuca, fi?
1: O hino de uma lenda.
0: O próximo torneio eu vou aí ganhar de todo mundo, que eu sou fera. Eu fui treinado pelo Rui Chapéu. 6-6.

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0: Celso, Henrique, Gabriel, Rio Negro e Solimões, no programa Batidão. 6:25.
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0: Tá chegando o Renan e Raí, depois Bruno e Marrone e ainda René e Ronaldo. Ó, 6:25. Bom fim de semana, bom fim de semana. Aumente o som. No próximo bloco, Zezé de Camargo e Luciano, Mato Grosso e Matias e Milionário José Rico.

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2: 6:37.
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0: música do Leomardo e o Eduardo Costa, Me Mata de Uma Vez. Olha, já tá faltando 1 para 7, a Voz do Brasil tá chegando aí. Mas amanhã cedinho, programação Rádio Goiás com você, amanhã à tarde o Batidão, amanhã à noite jogo da seleção, e vamos que vamos. Bom fim de semana pra você, bom fim de semana pra sua família, um abraço e até amanhã. Ótimo fim de semana.
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1: Notícias do governo federal que movimentaram o país no dia de hoje.
3: Olá, boa noite.
2: Boa noite para você que nos acompanha em todo o país.
3: Sexta-feira, 12 de junho de 2026.
2: Vamos ao destaque do dia: apoio aos entregadores de aplicativos.
3: O governo lança o novo Move Entregadores e Moto App para financiamento de bicicletas elétricas, elétricas, ciclomotores, motonetas e motos flex e elétricas produzidas no país.
2: O presidente Lula destaca que trabalhadores vão ter garantia do governo para conseguir juros menores.
4: O governo está assumindo o fundo garantidor para que ninguém deixe de emprestar dinheiro para você comprar voto por falta de garantia. O governo é a garantia de você.
3: Você vai ouvir também habitação.
2: 85 mil moradias serão construídas por meio do Minha Casa Minha Vida. 50 mil delas na modalidade rural do programa.
3: O governo federal prevê investimento total de 10 bilhões de reais nesta nova seleção habitacional.
2: E vamos falar também da transferência de imóveis federais para municípios regularizarem casas nas periferias.
3: Para acomodarem famílias em prédios que estão ociosos na cidade.
2: É o programa Imóvel da Gente, tema da nossa entrevista com a secretária de Patrimônio da União, Carolina Stuck.
3: Hoje na apresentação da Voz do Brasil, eu, Mariana Jungmann e Luciano Seixas.
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3: Foi lançada hoje uma nova vertente do programa Move Brasil, agora para ajudar entregadores de aplicativos na entrega e transporte de passageiros.
2: Eles vão poder financiar motos e outros veículos semelhantes para trabalhar com total garantia do governo.
5: O programa Move Brasil, Entregadores e Moto App é voltado para motociclistas ou ciclistas que trabalham com entregas de mercadorias, transporte de passageiros ou de cargas. Com a linha de crédito, eles vão poder financiar veículos como bicicletas elétricas, ciclomotores, motonetas e motos flex e elétricas produzidos no país. O presidente Lula comentou que a nova linha de crédito dá autonomia aos entregadores, que terão total garantia do governo para conseguir o financiamento.
4: O que é que nós fizemos de novidade? O governo está assumindo o fundo garantidor para que ninguém deixe de emprestar dinheiro para você comprar moto por falta de garantia. O governo é a garantia de vocês. Vocês não estão apenas conquistando o direito de ter uma moto. O que a gente tem que ter é o seguinte: a gente está deixando de pagar um aluguel para a gente comprar um patrimônio.
5: Será possível financiar um veículo por beneficiário e os trabalhadores terão 2 meses para começar a pagar, com prazo de financiamento de até 48 meses. E as montadoras poderão oferecer.

0: e descontos para compra. As taxas de juros são de 12% ao ano para os homens e 11,5% para as mulheres. Se o trabalhador financiar R$21 mil para comprar sua moto, por exemplo, a parcela ficará em cerca de R$552. Para o coordenador da Aliança Nacional dos Entregadores por Aplicativo, Nicolas Souza, poder financiar um veículo vai trazer segurança aos trabalhadores.
1: A gente vai poder trocar de moto com mais facilidade. A gente vai poder conseguir comprar a bike elétrica, principalmente os irmãos que entregam de bike aí e que tem poucas condições hoje de trabalhar com saúde, com segurança, pedalando morro acima, né?
0: Podem solicitar o financiamento ciclistas e motociclistas cadastrados como entregadores em aplicativos há pelo menos 6 meses e que tenham realizado no mínimo 100 corridas, e ainda entregadores com carteira assinada que atuem há pelo menos 6 meses na mesma empresa. O ministro do Desenvolvimento, Indústria, Comércio e Serviços, Márcio Elias Rosa, comentou o alcance do programa.
2: Se nós contarmos todos, os seletistas, os de plataforma, nós vamos alcançar 1 milhão de colegas aí, de companheiros e de companheiras. Todos os dias rodam as ruas de todas as cidades, pequenas e grandes cidades, levando remédio, comida, documento. E essas pessoas que trabalham tanto dia após dia são absolutamente essenciais.
0: A adesão ao Move será pelo site gov.br/movebrasil. Após o cadastro, o trabalhador será informado se atende às condições e a partir de 13 de julho poderá procurar a Caixa, o Banco do Brasil ou instituições financeiras habilitadas para a contratação do financiamento. Reportagem Márcia Fernandes.
3: Moradias para quem vive no campo, em comunidades rurais e quilombolas.
4: O governo do Brasil anunciou a contratação de 85 mil moradias pelo programa Minha Casa Minha Vida.
3: Também foi contemplada a modalidade de construção por meio de entidades, como associações e cooperativas.
5: Um total de 85 mil moradias serão construídas por meio do Minha Casa Minha Vida. Destas, 50 mil unidades serão destinadas à modalidade rural do programa habitacional do governo. Atualmente, a iniciativa contempla famílias com renda bruta anual de até R$50 mil. Entre os beneficiários estão agricultores familiares e integrantes de comunidades quilombolas rurais. Para Vânia Marques, presidente da Confederação Nacional dos Trabalhadores Rurais e Agricultores Familiares, as novas moradias representam reconhecimento para o povo do campo.
6: Garantir moradia digna para as famílias do campo é reconhecer a contribuição para o país e afirmar que ninguém pode ser deixado para trás.
5: Outras 35 mil moradias vão atender a beneficiários do Minha Casa Minha Vida, a entidade, em 218 municípios brasileiros. Esta linha do programa federal é voltada para famílias de baixa renda, organizadas por entidades privadas sem fins lucrativos, que em alguns casos também auxiliam na execução das obras e no suporte técnico dos projetos. O presidente Lula garantiu que mais recursos podem ser liberados para esse tipo de parceria.
7: A única coisa que vocês precisam é que a gente tenha confiança em vocês e respeito, que vocês darão conta do recado. Portanto, se preparem, porque quanto mais casa vocês fizerem, quanto melhor for a qualidade da casa que vocês fizerem, mais vocês vão ter direito de ter mais casa para fazer.
5: O ministro das Cidades, Vladimir Lima, reforçou que as duas modalidades do programa Minha Casa Minha Vida, entidades e rural, são importantes porque a participação da população é protagonista na solução de problemas habitacionais.
8: Somente por intermédio dessas entidades conseguimos chegar na zona rural e oferecer moradia digna aos brasileiros do campo. São empreendimentos que de fato vão transformar a vida das famílias e dar dignidade para as famílias aí que esperam tanto tempo por uma casa para morar.
5: O governo do Brasil prevê investimento total de R$10 bilhões nesta nova seleção habitacional. Os recursos serão liberados através do Fundo de Desenvolvimento Social. O governo do Brasil também anunciou a liberação de R$1 bilhão em crédito instalação, que é destinada à construção e reforma de casas para famílias assentadas e comunidades quilombolas, que fazem parte do Programa Nacional de Reforma Agrária. Reportagem Gabriela Noronha.
4: De um lado, imóveis ociosos da União, como prédios públicos em regiões centrais das grandes cidades ou áreas

0: que já foram rurais e hoje viraram a casa de muita gente nas periferias pelo país.
1: De outro lado, famílias que precisam dos títulos de propriedade das suas casas ou de um apartamento para morar. Prefeituras que precisam de espaço para equipamentos públicos.
0: Para fazer esses dois universos se encontrarem, o governo do Brasil criou o programa Imóvel da Gente.
1: Mais cedo, nós conversamos com a secretária de Patrimônio da União, Carolina Stuck, sobre esse trabalho.

0: noite. Vamos começar falando do programa Imóvel da Gente? Ele tem feito, né, uma transferência dos imóveis ociosos do governo federal para fins sociais, como habitação, por exemplo. A senhora pode explicar melhor para a gente como é que funciona o programa e para que outros fins os imóveis podem ser destinados?
1: Boa noite, Mariana. Boa noite, Luciano. Então, o programa Imóvel da Gente é uma política de democratização do patrimônio da União. O objetivo dele é transformar imóveis ociosos ou subutilizados em políticas públicas. Então, é fazer com que esses imóveis públicos cumpram a sua função social, ambiental e econômica, tentando atingir, né, chegar diretamente à população, transformando esses imóveis em equipamentos públicos. O programa prioriza quatro áreas de ação, né? A primeira delas é a habitação de interesse social, numa forte parceria com o programa Minha Casa Minha Vida, nas suas várias modalidades, mas em especial o programa Minha Casa Minha Vida Entidades. A segunda linha visa fazer a regularização fundiária, que várias áreas da União, historicamente, se transformaram em centros urbanos, foram, né, urbanizados, a população ocupou essas áreas e essas famílias não receberam até hoje os seus títulos de propriedade. Então, um dos objetivos é fazer essa regularização, né, esse loteamento, esse parcelamento dessas áreas, para que as famílias possam ter os seus títulos. A terceira área de atuação do programa são as políticas públicas e os programas estratégicos do governo federal. Aqui entra a educação, a saúde, a assistência social, a segurança alimentar, a cultura, enfim, diversos equipamentos, né, tanto equipamentos federais como daqueles que são geridos por estados e municípios, numa parceria com esses entes, para que a gente possa, então, beneficiar ao máximo o atendimento à população. E uma última linha, que são grandes áreas, né, que já foram áreas operacionais, como aeroportos ou rede ferroviária, e que hoje se transformam em equipamentos de múltiplos usos. Essas são as quatro principais áreas aí do programa.
2: E que tipos de imóveis entram no programa? Prédios, fazendas, salas comerciais? Como é que é isso, secretária?
1: Isso, a Secretaria de Patrimônio da União faz a gestão de todos os tipos de imóveis, né? Como vocês citaram, prédios ou terrenos ocupados, às vezes grandes áreas rurais, e cada uma delas vai sendo destinada para uma finalidade para a qual ela tem vocação. Então, tem áreas, né, rurais, por exemplo, que são destinadas ao INCRA para reforma agrária, ou que são áreas de ocupação originária dos nossos povos e comunidades tradicionais, às vezes áreas, né, das comunidades ribeirinhas próximas aos rios federais, mas também os prédios, às vezes prédios da própria administração pública federal que acabaram sendo desocupados, que a administração não utiliza mais nos centros das áreas urbanas e que hoje podem virar moradia, por exemplo, né? Então a gente tem todos esses tipos de imóveis dentro do escopo de atuação aí do programa Imóvel da Gente.
0: Secretária, a senhora mencionou antes que algumas áreas da União acabaram virando cidades, né? E que o governo faz esse esforço de regularização de titulação dessas pessoas que foram morar lá, né? E ontem o presidente Lula anunciou a destinação de imóveis numa parceria aí também com o programa Periferia Viva. Como é que esses dois programas conversam? Como é que vocês trabalham juntos?
1: Perfeito. Então, a SPU fez um trabalho, um esforço muito grande para fazer um mapeamento de todos esses núcleos urbanos informais que existem em áreas da União, para poder fazer esse processo de regularização. Então, quais são as famílias que ocupam? Só que, e precisa para que isso aconteça, dos parceiros locais, dos estados e dos municípios, que são eles que conseguem fazer o projeto de urbanização dessas áreas, o loteamento. Mas isso tudo custa caro, né? É preciso fazer o georreferenciamento, é preciso um trabalho social com as famílias para fazer o cadastramento dessas famílias. E nem sempre os entes locais, os municípios têm, né, capacidade de gestão e capacidade financeira para fazer isso. Então, nessa parceria, o Ministério da Gestão e Inovação e o Ministério das Cidades conseguiram fazer uma parceria. O PAC Periferia Viva está investindo 200 milhões de reais para atender, nesse primeiro momento, 91 núcleos urbanos em 45 municípios. Foi isso que a gente anunciou ontem, né? Celebrou alguns desses contratos ontem. E essa parceria é inédita. É a primeira vez que esse recurso para titulação de famílias é destinado exclusivamente para áreas da União.
2: Quantos imóveis já foram repassados para o Imóvel da Gente e qual a expectativa de repasses até o fim do ano?
1: Ontem nós anunciamos no balanço de maio de 2020.

0: 2006, 1.804 imóveis destinados. E ontem, com as destinações de ontem, a gente já chegou a quase 1.900 imóveis. A expectativa é que até o final do ano a gente chegue a 2.000 imóveis, beneficiando aí em torno de 400 mil famílias em centenas de municípios em todos os estados brasileiros.
1: Muito bem, nós conversamos com a secretária de Patrimônio da União, Carolina Stuck. Muito obrigada, secretária, pela sua entrevista à Voz do Brasil.
0: Obrigada a vocês, boa noite.
2: O governo vai investir 160 milhões de reais para fortalecer a economia popular e solidária.
1: Esse modelo econômico tem como princípio a cooperação entre os trabalhadores e a solidariedade.
2: O resultado é uma remuneração mais justa, maior preocupação com o meio ambiente e o fortalecimento das redes locais de fornecimento.
3: Uma cadeia de produção que envolve 5 estados do país com foco na sustentabilidade. Esse é o trabalho da cooperativa Justa Trama, com sede em Porto Alegre, que comercializa itens de vestuário e artigos de enxoval, feitos com algodão agroecológico. Patrícia Ribas, costureira e diretora financeira da cooperativa, explica como é o processo de produção.
4: A plantação do algodão sai do estado do Ceará e do Rio Grande do Norte, vai para Pará de Minas, é feito fio e o tecido vai para Porto Alegre, que é o Rio Grande do Sul, onde é produzida as peças. Rondônia também está incluído porque ela também faz parte com os adereços, botões de cascas de coco e produtos da Amazônia mesmo, né?
3: O dinheiro arrecadado no fim do ano é repartido entre todas as organizações que participam da cooperativa. Esse é um modelo de economia popular e solidária, forma coletiva de organização em que os trabalhadores se baseiam na cooperação e na solidariedade. Para fortalecer iniciativas como essa, o governo vai investir 160 milhões de reais. O anúncio foi feito nesta sexta-feira, durante o primeiro Festival Nacional de Economia Popular e Solidária, realizado no Rio de Janeiro, com apoio do Ministério do Trabalho e Emprego. Fernando Zamban, secretário nacional de Economia Popular e Solidária, explica a que esse dinheiro se destina.
5: Grande parte dos investimentos vem no apoio à melhoria da gestão dos empreendimentos, que é o grande problema, o grande gargalo identificado por esses empreendimentos. Outra parte é investimento, adquirir equipamentos, logística, para permitir que eles tenham mais condições de disputar licitações públicas, acesso ao mercado, colocar o produto no mercado convencional que nós encontramos nas prateleiras, ter produto da economia solidária também disponível para a população em geral.
3: Ainda durante o evento, foi assinada a portaria que institui o segundo Plano Nacional de Economia Solidária, principal instrumento de planejamento estratégico do setor. A carioca Maria Inês de Queiroz Calper faz questão de comprar itens artesanais e contribuir para a valorização de iniciativas ligadas à economia solidária.
6: Primeiro que eu acho mais belo, eu acho o preço mais justo e eu dou realmente o valor. Essa coisa do tempo, da dedicação, né, do físico da pessoa, debruçar sobre aquilo e fazer aquele trabalho manual, eu acho isso muito importante.
3: Hoje há cerca de 30 mil empreendimentos econômicos solidários no país, geralmente na área de artesanato e na produção de alimentos, sendo que a maior parte dessas organizações ainda atuam de maneira informal. Reportagem Natália Koslick.
1: Em entrevista à TV Brasil, da empresa Brasil de Comunicação, o diretor do Programa Nacional de Imunizações, Éder Gatti, explicou sobre a suspensão temporária da vacina contra a dengue do Butantan.
2: A ideia é estudar os casos junto ao Instituto e à Anvisa para identificar possíveis fatores de risco e orientar a população da forma mais segura possível.
1: Mais cedo, nós conversamos com a repórter Natália Koslick para entender o que houve e as providências que estão sendo tomadas. Boa noite, Natália. Vamos rememorar o que houve. A vacina começou a ser aplicada, foi suspensa essa semana, né? Conta pra gente.
7: Boa noite, Mariana, Luciano e ouvintes da Voz do Brasil. A vacina contra a dengue, desenvolvida pelo Instituto Butantan, passou por todos os estudos e testes necessários antes de ser disponibilizada à população. Ou seja, ela seguiu o processo normal das vacinas que são incorporadas para distribuição pelo Sistema Único de Saúde. O que acontece é que quando a escala foi ampliada, foram manifestados aqueles 42 casos de eventos raros divulgados pelo Ministério da Saúde no início da semana. E por isso a decisão pela suspensão temporária do imunizante. Agora esses casos vão ser avaliados individualmente para investigar o que houve com esses pacientes e possíveis fatores de risco que tenham interação com a vacina. Em entrevista à TV Brasil, o diretor do Programa Nacional de Imunizações, Éder Gatti, explicou como funciona esse processo.
8: A gente vai fazer um levantamento assim, quais foram os fatores de risco que levaram essas pessoas a desenvolverem esses agravos, considerando que a maioria e a grande maioria não desenvolveu. Porque eventualmente nessas investigações a gente acaba identificando fatores de risco que permite a gente direcionar a vacina para um grupo e contraindicar para outro. Por exemplo, pode ser desde um uso de medicamento, pode ser desde uma doença que a pessoa tenha, pode ser até mesmo a idade dela. Tudo isso são coisas que a gente precisa avaliar com muito cuidado para tomar a melhor decisão e garantir a proteção da população. Quando a gente vacina em massa, os eventos muito raros aparecem, que foi justamente o que aconteceu.
7: Vale ressaltar que foram notificados 42 eventos em um universo de 500 mil pessoas que haviam sido vacinadas até o momento.
2: Natália, com essa suspensão, o que acontece com as doses do imunizante que já foram distribuídas aos estados e municípios?
7: Luciano, por enquanto essas doses ficam em stand-by, até que haja uma definição definitiva sobre essa análise que está sendo desenvolvida em parceria com o Instituto Butantan e a Anvisa.
1: Agora, Natália, existe uma outra vacina contra a dengue do laboratório Takeda, que também foi incorporada ao SUS e que já vinha sendo aplicada em crianças e adolescentes, né? Sei que deve ter muita gente preocupada com isso por aí. Muda alguma coisa no caso desse imunizante?
7: A princípio não, Mariana. O diretor do Programa Nacional de Imunizações, Éder Gatti, explicou que no caso da vacina do laboratório japonês, não foram encontrados agravos.
8: A vacina do laboratório Takeda, que foi incorporada em 2024, nós já temos quase 9 milhões de pessoas vacinadas pelo SUS, de 10 a 14 anos, e nós fizemos a mesma avaliação com essa vacina e não encontramos nada semelhante até o momento. Então, a vacinação contra a dengue das crianças e dos adolescentes de 10 a 14 anos é feito com outra vacina

0: essa outra vacina tem um bom perfil de segurança, uma vez feita conforme os protocolos do Ministério da Saúde.
1: Agora, como evitar que essa investigação acabe gerando desconfiança sobre a eficácia das vacinas em geral?
2: Pois é, Luciano, exatamente o contrário. Esse episódio deve ser interpretado de forma oposta, na visão do diretor do Programa Nacional de Imunizações. Ele fez questão de ressaltar que todo esse processo da suspensão temporária deve reforçar a confiança das pessoas no trabalho de controle dos órgãos de saúde, já que foi o próprio governo que divulgou os casos e que prestou os esclarecimentos.
0: O Ministério deu toda a transparência para o que foi encontrado. Isso demonstra que as pessoas devem ter confiança no programa e confiança no Sistema Único de Saúde. Porque se nós encontrarmos qualquer problema em qualquer produto que é utilizado na população, nós seremos os primeiros a tomar providência e os primeiros a comunicar.
2: Vale lembrar que a vacina contra a dengue, desenvolvida pelo Butantan, estava sendo aplicada apenas em cidades de São Paulo, Minas Gerais, Ceará e Tocantins. E para quem tomou a vacina nos últimos 21 dias, a orientação do Ministério da Saúde é fazer o acompanhamento em uma unidade de saúde local para observar possíveis reações adversas. Mariana, Luciano.
3: Obrigada, Natália Kozlik, pelas suas informações aqui na Voz do Brasil.
1: Daqui a pouquinho, às 23:59 de hoje, as inscrições para o Exame Nacional do Ensino Médio.
3: Esse mesmo prazo vale para quem deseja solicitar atendimento especializado e tratamento por nome social.
1: As provas serão aplicadas nos dias 8 e 15 de novembro em todo o país e são a principal porta de entrada para a educação superior no Brasil, como destacou o ministro da Educação, Leonardo Bacchini.
4: O Enem é muito importante porque é a principal ferramenta de acesso à educação superior no Brasil hoje. Com seu resultado do Enem, você pode acessar o SISU, ou seja, você pode ingressar nas universidades federais, em universidades estaduais, nas universidades públicas do Brasil. Você pode acessar o ProUni, você pode acessar o FIES e muitas universidades privadas também utilizam ao longo do ano a nota do Enem. E agora temos uma novidade, que as universidades federais também, no meio do ano, têm o SISU+, que aproveita também as notas do Enem. Com isso, sua vida muda.
3: As inscrições devem ser realizadas na página do participante, no endereço enem.inep.gov.br/participante.
1: Lembrando que os estudantes concluintes do ensino médio da rede pública também devem acessar esse mesmo endereço para confirmar a participação no Enem e complementar as informações necessárias.
3: Desacelerou no mês de maio com índice de 0,58% contra 0,67% no mês de abril.
1: De acordo com o Instituto Brasileiro de Geografia e Estatística, os maiores impactos foram dos grupos alimentos e bebidas, seguidos por habitação, cuidados pessoais e energia elétrica.
3: Em 2026, até maio, a inflação é de 3,20% e nos últimos 12 meses, a alta no custo de vida é de 4,72%.
1: O próximo lote de restituição do imposto de renda de pessoa física será pago em 30 de junho.
3: Os demais créditos serão programados para 31 de julho e 31 de agosto.
1: O primeiro lote foi pago em 29 de maio e somou 16 bilhões de reais.
3: Entre as novidades desse ano está o cashback destinado a contribuintes com direito à restituição que não estavam obrigados a apresentar a declaração referente a 2024.
1: Nesses casos, a Receita Federal vai elaborar uma declaração no modelo simplificado.
3: O pagamento desse lote será feito em 15 de julho.

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1: STF determina ajustes no plano de reestruturação da CVM.
2: No dia de combate ao trabalho infantil, o TST destaca a campanha Vida de Aprendiz.
1: Para o STJ, comprador de imóvel tem legitimidade para exigir obras em áreas comuns.
2: Boa noite, eu sou Marcela Luiza.
1: E eu sou Walter Lima.
2: Supremo Tribunal Federal determina novas medidas para reforçar a atuação da Comissão de Valores Mobiliários, órgão responsável pela fiscalização do mercado de capitais.

0: brasileiro.
1: A decisão é do ministro Flávio Dino, relator do caso no STF. Judite Aragão.
0: O ministro reconheceu avanços nas medidas voltadas à modernização tecnológica da Comissão de Valores Mobiliários, como o uso de inteligência artificial, a integração de bases de dados e a ampliação da cooperação entre órgãos de fiscalização. Mas considerou insuficientes as propostas relacionadas ao aumento da produtividade e à recomposição do quadro de pessoal da autarquia. Na decisão, Flávio Dino rejeitou a meta apresentada pela União de reduzir em apenas 20% o estoque de processos administrativos em tramitação. O ministro considerou o índice incompatível com a gravidade da crise e determinou a apresentação de novas metas para acelerar a análise e o julgamento dos casos.
2: Hoje, 12 de junho, é o Dia Mundial de Combate ao Trabalho Infantil.
1: Para marcar essa data, a Justiça do Trabalho criou a campanha nacional Vida de Aprendiz. Começar certo faz toda a diferença, que está sendo promovida durante todo o mês. Larissa Batista.
3: O foco do TST tem sido converter esse tipo de ação irregular em vagas de jovem aprendiz, garantindo proteção legal, remuneração e a permanência na sala de aula. Os dados mais recentes do IBGE mostram que o país tem mais de 1.650.000 crianças e adolescentes entre 5 e 17 anos em situação de trabalho infantil. Alguns são submetidos às piores formas de exploração, que envolvem graves riscos à saúde e à segurança.
2: Comprador de imóvel pode ajuizar ação individual para exigir obras de infraestrutura em áreas comuns do condomínio.
1: Para o STJ, não é necessária a ação coletiva dos condôminos. Fátima Uchoa.
4: O comprador de um lote ajuizou ação contra a construtora responsável pelo loteamento, pedindo a conclusão de obras de infraestrutura nas áreas comuns que estavam atrasadas. A Justiça de Goiás condenou a empresa a finalizar as obras e aplicou multa contratual pelo atraso na entrega. A terceira turma do STJ manteve a determinação. Segundo a relatora ministra Nancy Andrighi, embora a conclusão das obras prometidas em contrato seja um direito coletivo de todos os proprietários, o descumprimento também atinge diretamente a esfera particular de cada um, o que permite a atuação individual na justiça.
2: Ministro Cássio Nunes Marques completa um mês na presidência do Tribunal Superior Eleitoral.
1: Defesa da urna eletrônica e do voto livre marcam o primeiro mês de gestão. Fábio Ruas.
5: O ministro Cássio Nunes Marques tem uma agenda marcada pela defesa da democracia, inclusão, fortalecimento da confiança no sistema eletrônico de votação e pela preparação para as eleições 2026. Outro foco da gestão é o enfrentamento da desinformação e do uso indevido da inteligência artificial.
2: Justiça Federal determina medidas para garantir serviços de saúde em reservas extrativistas no Amazonas.
1: Decisão atende a pedido do Ministério Público Federal, Sabrine Menezes.
6: Segundo as investigações, as Resex Ituxi e Médio Rio Purus, localizadas em Lábrea, abrigam diversas comunidades tradicionais que enfrentam dificuldades de acesso aos serviços de saúde devido à localização e às peculiaridades da região. Com a decisão, a União e o município devem apresentar em até 30 dias medidas para garantir transporte de emergência e atendimento médico para as comunidades. Caso não cumpram as determinações, União e município podem ser multados em R$5.000 por dia.
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2: Uma boa noite.
1: Bom fim de semana e até segunda-feira.
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8: Pinheiro. E estes são os destaques de hoje do Jornal do Senado, que começa agora. Projeto aprovado no Senado amplia a proteção à honra e à privacidade das pessoas. Trabalhadores da safra não poderão acumular salário e benefícios sociais.

0: proposta pode facilitar a quitação de dívidas entre contribuintes e o poder público. Boa noite. Uma proposta que restringe a divulgação de imagens de vítimas de crimes ou acidentes avançou no Senado. O projeto foi aprovado pela Comissão de Constituição e Justiça e segue agora para análise do plenário. A medida prevê limites para a divulgação e o compartilhamento de imagens que possam expor a dignidade das vítimas e de seus familiares. Repórter Pedro Pincer.
1: O texto altera o Código Civil para prever que o registro ou a divulgação de imagens de vítimas de crimes ou acidentes e de cadáveres poderão ser proibidos quando atingirem a honra da pessoa retratada ou tiverem finalidade comercial. Atualmente, a legislação já prevê restrições para a divulgação de escritos e imagens de uma pessoa nessas situações. O relator, senador Marcelo Castro, do MDB do Piauí, falou sobre o fato que motivou a apresentação do projeto.
2: Foi um acidente que aconteceu com a cantora Marília e compositora Marília Mendonça, que foi filmada a imagem dela, foi divulgado. Isso causou um grande trauma e esse projeto visa exatamente a proteger essas imagens de pessoas que são vítimas de acidente ou de violência.
1: O texto alternativo de Marcelo Castro altera ainda a pena prevista no texto original. Em vez de reclusão, a punição passa a ser de detenção de 6 meses a 2 anos e multa. A proposta segue agora para o plenário.
0: A criação da Universidade Federal do Xingu, no Pará, avançou no Senado. A Comissão de Educação aprovou o projeto que institui a UFX, com sede no município de Altamira. A Universidade Federal do Xingu deverá atender cerca de 430 mil moradores de municípios da região da Transamazônica e das bacias dos rios Xingu e Tapajós. Mais informações com o repórter Rodrigo Rezende.
3: A Comissão de Educação do Senado aprovou a criação da Universidade Federal do Xingu, a UFX. Pela proposta, a nova instituição com sede em Altamira será criada a partir do desmembramento da Universidade Federal do Pará. A relatora do projeto, senadora professora Dorinha Seabra, do União do Tocantins, destacou que a presença de uma universidade federal modifica o cenário social da região de instalação.
4: A implantação de uma instituição autônoma com capacidade em pesquisa e extensão contribui sensivelmente para a transformação da realidade social e econômica do seu entorno.
3: O senador Zequinha Marinho, do Podemos do Pará, afirmou que o funcionamento de uma universidade federal em Altamira irá contribuir muito para uma região que fica centenas de quilômetros afastada da capital, Belém.
5: A cidade de Altamira, que é o principal polo da Transamazônica, é em torno de 850 quilômetros. Então, há um vazio nessa região da presença da universidade pública para preencher esse espaço, atendendo não só a cidade de Altamira, que já é, digamos, a sede da extensão da UFPA lá, e faz um trabalho extraordinário, mas não tem pernas para atingir os municípios do Xingu, né?
3: A proposta, que foi apresentada pelo então senador Paulo Rocha, do PT do Pará, será analisada agora pela Câmara dos Deputados.
0: O senador Rogério Marinho, do PL do Rio Grande do Norte, criticou a condução da política econômica do governo federal e afirmou que o crescimento dos gastos

0: públicos têm provocado o aumento da dívida do país. Segundo o parlamentar, a situação fiscal brasileira se deteriorou nos últimos anos e poderá gerar impactos negativos para as próximas gerações. O senador comparou os indicadores econômicos atuais aos registrados durante a gestão do ex-presidente Jair Bolsonaro. Para Marinho, o aumento das despesas públicas é resultado da criação de novos tributos. O parlamentar também citou projeções da instituição fiscal independente sobre a relação entre dívida pública e produto interno bruto, o PIB.
1: Nós sabemos que ao final deste período, a dívida, relação dívida PIB, que era 71 pontos percentuais, segundo o IFE, que é a nossa instituição fiscal independente aqui do Senado da República, baterá 84 pontos percentuais. Significa que os brasileiros vão herdar uma herança maldita do governo do PT.
0: Trabalhadores rurais contratados por Safra não poderão acumular o salário com benefícios sociais. O governo federal vetou integralmente o projeto aprovado pelo Congresso que autorizava a manutenção desses benefícios durante a contratação temporária no campo. A proposta tinha como objetivo estimular a contratação de mão de obra sazonal na agricultura sem a perda de programas sociais. Com o veto, a decisão agora será analisada pelo Congresso Nacional, que poderá manter ou derrubar o veto. Repórter Marcela Cunha.
2: A proposta determinava que o salário recebido em atividades de plantio e colheita não entrasse no cálculo da renda familiar usado para conceder ou manter benefícios sociais como Bolsa Família. Na justificativa do veto, o governo afirmou que a proposta é inconstitucional e criaria uma despesa obrigatória e permanente sem estimativa do impacto financeiro. Mas o relator do projeto, o senador Jaime Bagatoli, do PL de Rondônia, argumentou que a dificuldade de contratar trabalhadores já provoca perdas em diferentes culturas e regiões do país.
3: O pessoal da Bahia está de joelho por não ter mão de obra. Está se perdendo manga, cacau, uva e ninguém pode fazer essa contratação sem carteira assinada.
2: Pelo texto aprovado no Senado, o trabalhador poderia aceitar o emprego formal durante a safra sem perder imediatamente o benefício. O veto ainda será analisado em uma sessão conjunta do Congresso Nacional.
0: Já o senador Lucas Barreto, do PSD do Amapá, defendeu o avanço da exploração de petróleo e gás na margem equatorial, faixa litorânea que se estende do Amapá ao Rio Grande do Norte. Segundo o parlamentar, a atividade pode representar uma oportunidade para reduzir desigualdades históricas na Amazônia e impulsionar o desenvolvimento econômico do estado que ele representa. O Senado deve analisar um projeto de lei que permite a utilização de créditos e direitos creditórios para quitar dívidas entre a União, estados e municípios e contribuintes. A medida pretende dar mais eficiência à gestão de créditos públicos e facilitar a solução de pendências financeiras entre o poder público e os contribuintes. Repórter Alexandre Campos.
4: O mecanismo previsto no projeto é simples: o particular, pessoa física ou jurídica que tiver um direito líquido e certo para receber da União como precatório federal ou crédito de tributo federal reconhecido poderá receber autorização federal para usá-lo para quitar ou amortizar uma dívida que tem com estados, distrito federal ou municípios. As prefeituras e os governos estaduais, por sua vez, poderão usar esses créditos dos particulares para pagarem ou reduzirem suas dívidas com o governo federal. Essa triangulação, segundo o autor do projeto, o senador Alan Rick, do Republicanos do Acre, vai facilitar o pagamento de dívidas.
5: A ideia é dar utilidade econômica a créditos que já existem e permitir que eles sejam usados para resolver passivos públicos de forma mais eficiente.
4: Alan Rick lembrou ainda que os estados, o Distrito Federal e os municípios poderão limitar o uso desse mecanismo, considerando os contribuintes que dificilmente pagariam suas dívidas com esses entes.
0: Com trabalhos técnicos de Josivaldo Souza, o Jornal do Senado fica por aqui. Acompanhe agora as notícias do Tribunal de Contas da União e da Câmara dos Deputados. Boa noite e bom fim de semana.
6: Minuto do TCU.
7: O Tribunal de Contas da União avaliou o sistema de concessão automática.

0: Política de Benefícios do Instituto Nacional de Seguridade Social, o INSS. A ferramenta foi criada para agilizar a análise dos pedidos e reduzir o tempo de espera dos segurados. A fiscalização apontou avanços na automação, mas também que os resultados esperados ainda não foram alcançados. Um dos problemas é que a fila de espera e o tempo de análise continuam sendo desafios para o INSS. A auditoria identificou o uso de sistemas antigos, falta de pessoal e dificuldades para ampliar o número de benefícios concedidos de forma automática. O TCU fez recomendações para aumentar a segurança das análises automáticas e melhorar o atendimento ao cidadão. Saiba mais em tcu.gov.br.
1: TCU, fiscalização a serviço das

0: garis ao banheiro durante o período de serviço.
1: O projeto que proíbe atenuante em crimes de violência sexual vai a plenário.
0: Salvador poderá ser a sede simbólica do governo federal no dia 2 de julho.
1: Boa noite. Os deputados aprovaram um projeto que transfere simbolicamente a sede do governo federal para Salvador no dia 2 de julho. Agora o texto será analisado pelo Senado, como informa a repórter Daniele Lessa.
2: A Câmara dos Deputados aprovou o projeto que estabelece a transferência simbólica e temporária da sede do governo federal para a cidade de Salvador, capital da Bahia, no dia 2 de julho de cada ano. O 2 de julho é o principal feriado estadual da Bahia, celebrando a consolidação da independência do Brasil com a expulsão definitiva das tropas portuguesas de Salvador em 1823, em lutas que tiveram a participação de figuras históricas como Maria Quitéria, jovem que se disfarçou de homem e ingressou no exército para lutar pela independência, mostrando grande habilidade no combate. Pelo texto aprovado, apresentado pelo deputado Léo Prates, da Bahia, a sede do governo federal será transferida simbolicamente para Salvador nessa data, em homenagem às celebrações da independência. A medida terá caráter simbólico e não interrompe o funcionamento normal das instituições em Brasília. Relator da proposta, o deputado Gabriel Nunes, do PSD baiano, destacou que a independência brasileira não se limitou a um único episódio, tendo a Bahia um papel central nesse processo, especialmente no Recôncavo baiano, que serviu como base de organização das forças que lutaram contra o domínio português após a proclamação da independência em 7 de setembro.
3: Naturalmente, o 7 de setembro de 1822 é de grande valia, de grande importância, representa o grito de independência do nosso país, mas ainda havia grande dificuldade na consolidação em diversas localidades e nosso estado teve um papel preponderante para essa consolidação, principalmente no nosso Recôncavo baiano.
2: O deputado Kim Kataguiri, do Missão de São Paulo, se manifestou contra a votação do projeto, argumentando que existem temas de maior relevância para serem aprovados no plenário da Câmara.
4: Tá muito caro o Congresso para fazer esse trabalho, para ficar decidindo sobre esse tipo de pauta. Sinceramente, vossas excelências acham que não há matéria mais importante, que essa é a prioridade para ser levado para o plenário, que não poderia aprovar numa comissão?
2: O projeto que estabelece a transferência simbólica da sede do governo federal para Salvador no dia 2 de julho agora será analisado pelo Senado. Da Rádio Câmara de Brasília, Daniele Lessa.
5: Direitos Humanos.
0: Clarissa Tércio, do PP de Pernambuco, critica a participação de crianças na última edição da Parada do Orgulho LGBT+, em São Paulo. A parlamentar argumenta que o evento possui conteúdo estritamente adulto e inadequado para menores de idade.
1: Segundo Clarissa Tércio, a infância está sendo utilizada como instrumento de militância ideológica por meio de financiamento público a entidades do setor. A deputada também acusa políticos da esquerda de realizar campanha eleitoral antecipada no evento.
5: Segurança Pública.
0: Os deputados aprovaram um projeto que proíbe atenuantes em crimes de violência sexual. Saiba mais sobre a proposta, que está pronta para entrar na pauta do plenário, na reportagem de Maria Neves.
6: A Comissão de Constituição e Justiça aprovou o projeto da deputada Laura Carneiro, do PSD do Rio de Janeiro, que proíbe a redução de pena para crimes sexuais, independente da idade do agressor. A proposta também veda a diminuição do prazo de prescrição de crimes de natureza sexual. O projeto ainda será votado pelo plenário. Atualmente, a legislação determina que nos casos de violência sexual cometidos por menores de 21 anos no momento da agressão e de maiores de 70 anos quando for proferida a sentença, a pena pode ser reduzida à metade. O tempo de prescrição também cai pela metade nessas mesmas circunstâncias. Uma lei que entrou em vigor no ano passado, também sugerida por Laura Carneiro, proíbe a

0: aprovado é estender essa vedação a todos os crimes sexuais. O relator, deputado Ricardo Aires, do Republicanos do Tocantins, afirma que, embora a violência sexual afete na grande maioria dos casos mulheres e meninas, homens e meninos também podem ser vítimas e merecem igual proteção do Estado.
1: Nós vemos uma escalada no país de crimes sexuais. Acontece cotidianamente fatos lamentáveis, de maneira que, ao tirarmos das circunstâncias de atuação, de atenuação de pena, e também no que diz respeito à redução dos prazos prescricionais, os praticantes desses crimes, nós vamos estar, de certa forma, colaborando com uma justiça que seja eficiente, que seja célere.
0: Com a mudança, todos os agressores sexuais ficarão sujeitos ao cumprimento integral da pena. O aumento do prazo de prescrição do crime também é importante, como explica Ricardo Aires, porque a justiça passa a ter mais tempo para investigar os casos. Da Rádio Câmara de Brasília, Maria Neves.
2: O Tony de Paula, do PSD do Rio de Janeiro, apresentou o projeto que prevê o aumento das penas para crimes contra a dignidade sexual de crianças e adolescentes quando praticados por ministros religiosos ou pessoas que exerçam funções equivalentes.
3: O deputado entende que a posição de liderança espiritual aumenta a gravidade dos delitos por causa da relação de confiança estabelecida com as vítimas e suas famílias. Para o Tony de Paula, é necessário adotar punições mais rigorosas para coibir esse tipo de violência.
2: Doutor Jaziel, do PL do Ceará, celebra o avanço da proposta que reduz a maioridade penal para 16 anos. No entendimento do deputado, a medida atende a um clamor da sociedade que quer o combate à impunidade.
3: De acordo com o doutor Jaziel, a legislação atual serve de proteção para criminosos que atuam a serviço de facções, valendo-se da menoridade. O parlamentar espera que a matéria avance com urgência na comissão especial e no plenário da Câmara.
4: Meio ambiente.
2: Chico Alencar, do PSOL do Rio de Janeiro, denuncia ameaças sofridas por moradores da Serra da Chapadinha, na Bahia, que atuam na defesa do meio ambiente. Ele alega que as vítimas enfrentam intimidações relacionadas à especulação imobiliária e à exploração mineral.
3: O parlamentar cobra providências das autoridades para garantir a segurança dos defensores socioambientais e a preservação da área ameaçada. Chico Alencar afirma que vai acompanhar o caso para assegurar a proteção das pessoas envolvidas e dos direitos das comunidades locais.
4: Educação.
2: Proposta regulamenta o uso de uma terapia específica para o acompanhamento de pessoas com autismo. A repórter Sofia Peçanha tem os detalhes da regulamentação que está sendo analisada pelas comissões da Câmara.
5: A Comissão do Trabalho aprovou o projeto que estabelece critérios para a utilização da terapia baseada na análise do comportamento aplicada, conhecida como ABA. A proposta busca regulamentar a atuação de profissionais da saúde e da educação que utilizam a técnica, principalmente no acompanhamento de pessoas com transtorno do espectro autista. O objetivo é desenvolver habilidades de comunicação, socialização e autonomia, garantindo mais segurança e qualidade no atendimento, como afirma a deputada Flávia Moraes, relatora na comissão.
6: E a intenção do projeto é justamente regulamentar, criar critérios, definir nível de qualificação, de capacitação para que os profissionais apliquem essa técnica. Porque, na verdade, no meio disso, a gente tem aqueles que não estão preparados e, pela falta de conhecimento, de preparo, acaba comprometendo. Ao invés de ajudar, compromete aí a saúde, o desenvolvimento dessa criança, dessa pessoa.
5: A ABA é uma abordagem baseada na ciência do comportamento, que utiliza métodos estruturados e reforço positivo para estimular o aprendizado e a adaptação do paciente. Pelo texto, a terapia poderá ser aplicada por profissionais das áreas de saúde e educação, desde que sejam graduados ou pós-graduados em análise do comportamento aplicada. Segundo a relatora, a definição de critérios mínimos de formação é essencial para evitar atendimentos inadequados e proteger os pacientes.
6: Então, por isso, a necessidade da definição aí desses critérios, das exigências de escolaridade, formação para esse profissional, para que a gente possa garantir mais segurança nesse tratamento, na aplicação dessa terapia.
5: A proposta também prevê que estagiários e acompanhantes terapêuticos atuem sob supervisão.

0: de profissionais qualificados. A expectativa, segundo Flávia Moraes, é ampliar o acesso ao tratamento em todo o país, com mais profissionais capacitados e maior cobertura nos municípios. Para ser aprovado, o projeto que estabelece critérios para a utilização da terapia baseada na análise do comportamento aplicada precisa ser analisado por mais 3 comissões, seguindo agora para a Comissão de Educação. Da Rádio Câmara de Brasília, Sofia Peçanha.
1: Justiça.
2: Adriana Ventura, do Novo de São Paulo, defende decreto legislativo contra medidas federais que regulam as redes. A deputada classifica os normativos do executivo como censura explícita e tentativa de cerceamento à liberdade de expressão e da imprensa.
3: Adriana Ventura também sugere a votação da proposta que acaba com o foro privilegiado. A parlamentar defende que todos os cidadãos e autoridades respondam sob as mesmas regras da justiça comum.
2: Na opinião de Raimond, do PT do Rio de Janeiro, as denúncias sobre uma suposta operação financeira ilegal envolvendo o filme sobre a biografia de Jair Bolsonaro aumentaram a rejeição à família. Segundo ele, os recursos para o filme seriam de fundo de previdência dos servidores fluminenses.
3: Para Raimond, as acusações configuram crime de evasão de divisas e ato de lesa pátria, agravados pelo envio de relatórios confidenciais do país à autoridade estrangeiras. Ele pede que a Procuradoria-Geral da República adote medidas severas diante desses fatos.
1: Eleições.
2: Bom Gás, do PT do Rio Grande do Sul, questiona a decisão do Tribunal Superior Eleitoral que suspendeu a divulgação de uma pesquisa de opinião sobre a eleição para a presidência da República. O parlamentar menciona que entidades do setor consideram a suspensão inconstitucional.
3: Bom Gás explica que o levantamento abordava a reação popular diante de denúncias de repasses financeiros milionários envolvendo o Banco Master e o filme sobre Jair Bolsonaro. Para ele, as investigações sobre a suposta fraude financeira desgastaram a imagem da oposição.
1: Economia.
2: O prazo de responsabilidade de construtoras por imóveis entregues pode aumentar. É o que prevê projeto em debate no Congresso, como informa o repórter Luiz Cláudio Canuto.
4: O prazo de responsabilidade das empreiteiras por obras entregues pode aumentar, beneficiando os proprietários de imóveis. É o que prevê uma proposta em discussão no Congresso. O texto já foi aprovado pela Câmara e aguarda a votação no Senado. Pelo projeto aprovado até o momento, o Código Civil será alterado de forma a ser ampliado de 5 para 10 anos o prazo máximo em que o empreiteiro é responsável pela segurança e estabilidade das obras. Os prazos de garantia deverão variar conforme o tipo de defeito encontrado na obra e começarão a valer a partir da entrega do imóvel, da conclusão da obra ou da emissão do auto de conclusão, o que ocorrer primeiro. O relator do projeto na Comissão de Constituição e Justiça da Câmara, deputado Toninho Vantcher, do PP do Paraná, propôs diferenciar os vícios e defeitos encontrados a fim de estabelecer prazos de garantia e prescrição diferentes, seguindo o modelo do direito espanhol. O prazo aumenta de 5 para 10 anos para problemas na estrutura ou na fundação que comprometam a segurança da construção. Aumenta de 3 para 5 anos para defeitos em partes da obra ou nas instalações que impeçam o uso do imóvel. E de 1 para 2 anos para defeitos de acabamento, como pintura, pisos e equipamentos instalados. Toninho Vantcher explica o alcance do projeto.
5: Ele vem trazer uma segurança maior para quem compra o imóvel. Você que vai comprar um imóvel, você vai ter uma garantia de 10 anos da estrutura, né, que é aplicada para você construir uma casa. Então, hoje é 5 anos, então você vai ter 10 anos se acontecer algum problema, algum episódio por falha da construção, você tem direito de recorrer e a empresa tem que sanar esse erro. E nós relatamos esse projeto e fizemos realmente um relatório que atende o interesse tanto das construtoras como também daquele que compra o imóvel. Aquele que compra, ele tem que ter certeza que está comprando um imóvel em condições. E para isso ele terá 10 anos para poder reclamar caso ocorra alguma falha construtiva do imóvel.
4: O texto também prevê o direito do proprietário de pedir o cancelamento do contrato dentro do prazo de um ano, a partir do início da garantia. Mesmo nesses casos, o empreiteiro continua responsável pelos consertos durante o período de garantia. Por outro lado, a proposta aprovada na Câmara estabelece que a construtora ou o empreiteiro não será responsável se o imóvel não receber manutenção adequada ou forem feitas reformas que mudem a estrutura original da construção. O projeto foi apresentado pelo deputado Celso Russomano, do Republicanos de São Paulo. Para virar lei, precisa ser aprovado pela Câmara e pelo Senado. Da Rádio Câmara de Brasília, Luiz Cláudio Canuto.
1: Relações Exteriores.
3: Jandira Fegali, do PCdoB do Rio de Janeiro, relata os resultados de uma missão nos Estados Unidos para tratar de economia e segurança nacional. A deputada cita a entrega de documentos contrários à imposição de tarifas comerciais contra o Brasil e em defesa da soberania do PIX.
2: Jandira Fegali acrescenta que a comitiva também pediu a investigação de uma suposta lavagem de dinheiro envolvendo empresários e membros da família Bolsonaro. Ela informa que foram apresentados provas de remessas financeiras irregulares destinadas a um fundo no Texas.
1: Trabalho.
3: Câmara aprovou proposta que facilita o acesso de garis ao banheiro durante o serviço. O repórter José Carlos Oliveira explica como isso será feito.
6: As comissões da Câmara dos Deputados aprovaram um projeto de lei que garante ao trabalhador que exerce suas atividades ao ar livre o acesso gratuito a banheiros durante o serviço. A medida beneficia, por exemplo, os garis e os jardineiros. A proposta partiu do deputado Gilberto Abramos, do Republicanos de Minas Gerais, e prevê que o empregador cumpra a medida por meio da instalação de banheiros químicos nos locais de trabalho ao ar livre ou faça parceria com outros empreendimentos que tenham banheiros disponíveis. O texto também garante o acesso desses trabalhadores a banheiros instalados em prédios públicos e privados. O relator na Comissão do Trabalho, o deputado Sérgio Silva, do Republicanos de Pernambuco, regulamentou esse ponto.
7: A legislação brasileira deve criar condições para o trabalho de todos que sejam dignos. Em relação aos estabelecimentos comerciais, como esses estabelecimentos são privados, entendemos que é necessário que o acesso seja condicionado às exigências próprias do estabelecimento, porque a entrada de pessoas traz questões relativas à segurança e à retribuição pelo uso do espaço.
6: O deputado Sérgio Silva explica agora o acesso aos prédios públicos.
7: Quanto aos prédios de órgãos públicos, deve ser observado as condições de acesso ao prédio, como a emissão de identificação, por exemplo. No mais, pretendemos incorporar o projeto da visão de que o próprio empregador deva articular na gestão do seu empreendimento forma de assegurar que os trabalhadores tenham acesso às instalações sanitárias.
6: Outra alteração do relator foi garantir a inclusão dessas regras na CLT, Consolidação das Leis do Trabalho. O texto também foi aprovado na Comissão de Constituição e Justiça e segue para análise do Senado sem necessidade de votação no plenário da Câmara. Da Rádio Câmara de Brasília, José Carlos Oliveira.
1: Transportes.
2: Beto Preto, do PSD do Paraná, informa a criação de uma subcomissão para acompanhar o fim da concessão da Malha Ferroviária Sul, prevista para 2027. Ele acredita que o tema exige ampla discussão diante dos impactos para os municípios atravessados pelos trilhos.
3: Beto Preto defende o debate de alternativas que ampliem a segurança nas passagens de nível e melhorem a convivência entre a operação ferroviária e o trânsito urbano. Ele diz que é preciso construir soluções que atendam tanto à população quanto à logística do transporte ferroviário.
2: Cobalcini, do MDB, defende a concessão de importantes rodovias federais em Santa Catarina como alternativa para acelerar investimentos em infraestrutura. Na visão do deputado, a falta de recursos públicos tem dificultado a execução de obras estratégicas para o estado.
3: Cobalcini afirma que a duplicação de trechos como as BRs 282, 470 e 153 são fundamentais para melhorar a segurança nas estradas e garantir mais eficiência no escoamento da produção catarinense rumo aos portos da região.
2: Termina agora o jornal Câmara dos Deputados, produzido pela Rádio Câmara, com trabalhos técnicos de Wellington Teles e apresentação de Luciana Vieira e Ana Raquel Macedo. Boa noite.
3: A Voz do Brasil está de volta na segunda-feira. Uma boa noite.
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0: 8:18.
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